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1: 21 horas e 56 minutos.
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2: 23 horas e 8 minutos.

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0: Meia-noite e 20 minutos.
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0: Olá, Kid. Mandou me chamar, é?
1: Mandei sim, Jack. Eu quero acertar aquela continha velha hoje.
0: É pra já, Kid. Puxa o revólver.

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0: Obrigado.
1: Bom, galera, essa próxima música a gente gostaria que vocês cantassem.
0: Obrigado.
1: Bom, galera, essa próxima música a gente gostaria que vocês cantassem com a gente, porque essa música marcou muito a nossa história, tem um significado muito forte pra gente. Segura.
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0: Agora sim, galera, essa música vocês conhecem. Vão cantar comigo assim, ó. Vai!
1: Vem!

0: Nós vamos chacoalhar um pouquinho agora, né? Vai! Vai!
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0: Vai!
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1: 2:40.
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1: 4:28.
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3: 5 horas e 40 minutos.

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Mas Guerra, bom dia pra quem acordou feliz, bom dia pra quem está de bem com a vida, bom dia minha gente, bom dia Arroio do Silva! Bom dia Mãe Natureza! E o bom dia mais que especial ao nosso Pai Salvador, ao Deus Pai Todo-Poderoso que nos abençoa, que nos protege, que nos dá mais um lindo, maravilhoso e abençoado dia de vida. Bom dia minha gente! Vamos lá, gurizada, vamos acordar, vamos que vamos! Vamos chegando para esse novo dia, quinta-feira, 24 de setembro de 2026, 6 horas e 31 minutos e nós já estamos por aqui com vocês, hein? Transbordando alegria de viver, transbordando amor de Deus em nosso coração para poder acordar cedo, por levantar para mais um dia, para ter mais um dia de vida. Eu estou aqui para desejar bom dia para você, minha amiga dona de casa, meu amigo dono da casa, que Deus abençoe teu lar, a tua família, a tua vida, nesta linda, maravilhosa e abençoada quinta-feira. Eu também quero mandar um bom dia pro pessoal da coleta de lixo que já estão trabalhando, não importa se faça chuva, sol, frio ou calor. Bom dia aos coletores, os recicladores, as recicladoras. Pessoal do caminhão do lixo, bom dia e bom trabalho para vocês aí. Os meus amigos e amigas do SAMU, do Arroio do Silva e da região. Samuzeiros de plantão, bom descanso para quem fez o seu plantão. Bom trabalho para quem vai trabalhar ao longo desta quinta-feira. Vamos chegando por aqui também, eu quero desejar bom dia nesta quinta-feira para quem tá acompanhando aqui o nosso programa, né? Vamos mandar aí para todos os pescadores e pescadoras do Arroio do Silva e da região. Deus abençoe este marzão maravilhoso e um ótimo dia de pesca para vocês aí, gente. Eu desejo também uma quinta-feira abençoada para os meus amigos e minhas amigas que trabalham, né, na área da saúde. Para todos vocês dos postos de saúde, hospitais e clínicas, um bom descanso para vocês que fizeram seu plantão e um bom trabalho para quem vai trabalhar. Meus amigos e minhas amigas que trabalham, né, na área da saúde. Para todos vocês dos postos de saúde, hospitais e clínicas, um bom descanso para vocês que fizeram seu plantão e um bom trabalho para quem vai trabalhar ao longo desta quinta-feira. Bom dia para todos das farmácias e drogarias, a todos nos laboratórios e também aos socorristas e motoristas das ambulâncias. Alô, meus amigos que trabalham na área da construção civil, minha gente! Bom dia aos construtores, serventes, pintores, carpinteiros, eletricistas e encanadores. Bom dia e bom trabalho! Bom dia e bom trabalho também para os amigos da Secretaria de Obras, a gurizada que pega no pesado. Alô, minha gente da Secretaria de Obras, um bom trabalho para vocês nesta quinta-feira! As minhas amigas diaristas, domésticas e faxineiras desta profissão maravilhosa que merece nosso respeito e carinho. Bom dia e bom trabalho. Bom dia para as minhas amigas cozinheiras e os meus amigos cozinheiros que fazem a nossa alimentação. Eu aproveito para desejar um bom dia para as minhas amigas costureiras e os meus amigos costureiros que fazem as nossas vestes. Bom dia também para os taxistas e motoristas de aplicativo que nos dão carona, que nos acompanham. Deus acompanhe vocês aí também, minha gente. Eu desejo uma quinta-feira abençoada aí também para os professores e professoras da rede municipal, estadual e particular de ensino. Bom dia para todos dos centros de educação infantil, sempre ensinando e cuidando bem das nossas criancinhas. Bom dia para quem tem papel importante na área de educação, as minhas amigas merendeiras, pessoal dos serviços gerais nas escolas, aos motoristas e monitores dos ônibus escolares. Eu desejo um bom dia para toda a minha gente trabalhadora, os meus amigos trabalhadores, as minhas amigas trabalhadoras, os comerciantes, as comerciantes do Arroio do Silva e da região. Deus abençoe cada um de vocês e este dia de trabalho maravilhoso. E bom dia para os meus amiguinhos e minhas amiguinhas da terceira idade, que já estão com a gente tomando seu cafezinho, seu chimarrão, ainda no quentinho da cama, mas já com o radinho ligado aqui na Verdes Mares FM para nossa oração da manhã. Todos vocês, meus amigos e minhas amigas, que não abrem o seu chimarrão, ainda no quentinho da cama, mas já com o radinho ligado aqui na Verdes Mares FM para nossa oração da manhã. Todos vocês, meus amigos e minhas amigas, que não abrem mão, do mesmo modo que eu faço aqui, eu não abro mão, eu não negocio absolutamente nada, eu não deixo de começar o meu dia entregando ele ao Senhor, abrindo as portas da minha casa. Isso nós devemos fazer todos os dias, independente de que seja sábado, domingo, feriado, ou se eu estiver aqui ou se eu não estiver, nós temos que abrir as portas da nossa casa para o Senhor entrar, porque Deus quer fazer morada. Então nós não podemos negociar, não tem absolutamente nada. Ah, eu não consigo, acorda mais cedo, 10 minutinhos mais cedo e abre as portas da tua casa, abre as portas da tua vida, pede a proteção do Senhor, que é o escudo protetor daqueles que o buscam. O Senhor é o refúgio e fortaleza na nossa vida. E

dia, bom dia, bom dia, meu irmão, bom dia, minha irmã. Bom dia, meu amigo, bom dia, minha amiga. Bom dia pra quem não faz guerra, bom dia pra quem acordou feliz, bom dia pra quem está de bem com a vida, bom dia, minha gente, bom dia, Arroio do Silva. Bom dia, minha irmã. Bom dia, meu amigo, bom dia, minha amiga. Bom dia pra quem não...

0: Assim diz o Senhor, eis que estou à porta e bato. Se você abrir, eu entrarei, farei morada e cearei com você. Ouça bem, Deus está à porta da nossa casa batendo. O Senhor quer entrar, Ele quer fazer morada. Ele quer habitar na minha casa, na tua casa. Vamos deixar o Senhor entrar, minha gente. Vamos deixar a luz do céu entrar. Vamos sentir a presença do Espírito Santo entrando na nossa casa agora. Senhor, nosso Deus e nosso Pai, envia o Teu Espírito Santo, Pai. Envia o Espírito Santo do Senhor para entrar dentro da nossa casa. Nós vamos abrir as portas do nosso coração. Nós vamos abrir as portas da nossa casa física, primeiro do nosso íntimo, e deixar o Senhor entrar. Deixar a luz do Divino Espírito Santo iluminar a nossa casa. Podemos sentir a presença do Senhor. Podemos sentir a presença sagrada do Espírito Santo em nossa casa. Podemos sentir a presença do Senhor Jesus Cristo dentro. Sentir a presença do Senhor. Podemos sentir a presença sagrada do Espírito Santo em nossa casa. Podemos sentir a presença do Senhor Jesus Cristo dentro do nosso lar. Obrigado, meu Deus, porque a nossa casa física é o nosso coração, pois dele procede as fontes da vida. Abra o teu coração, meu amigo e minha amiga. Abra as portas para receber o Senhor e deixe a luz do céu entrar, porque esta luz chega agora na nossa vida, sentindo essa presença maravilhosa. Aleluia! Nós estamos agora recebendo a luz do Senhor, que vem acompanhada de paz, de mansidão, com o ânimo da vida, com a alegria de viver, trazendo de volta o ânimo da vida, a alegria de viver, de sonhar, de ser feliz. Abre bem as portas do teu coração, permita que o Senhor renove a tua vida, permita que o Senhor traga de volta o desejo de viver, na alegria de sonhar. Deus está chegando agora dentro da tua casa, mas não apenas na nossa casa física, não. Nós abrimos as portas da nossa casa material, do nosso trabalho, da nossa empresa, da nossa família, da nossa vida por completo, e colocamos Deus como prioridade. Colocamos o Espírito Santo dentro da nossa casa, guiando os nossos passos, iluminando os nossos caminhos e nos dando a certeza de que estaremos no caminho do Senhor, porque o Senhor será o nosso escudo protetor, o Senhor será a nossa fortaleza. De quem teremos medo? O Senhor será um refúgio seguro no momento da adversidade. Deixou a luz do céu entrar, abriu bem as portas do teu coração, deixou Deus entrar na tua vida por completo, não negociou, não fez outra coisa a não ser começar o teu dia entregando ao Senhor e abrindo as portas para o Senhor habitar. Então agora nós vamos fazendo o sinal da cruz, pois vem chegando, minha gente, a oração do Pai. Ser começar o teu dia entregando ao Senhor e abrindo as portas para o Senhor habitar. Então agora nós vamos fazendo o sinal da cruz, pois vem chegando, minha gente, a oração do Pai Nosso.
1: Pai nosso que estás no céu, santificado seja o vosso nome. Venha a nós o vosso reino. Seja feita a vossa vontade, assim na terra como no céu. O pão nosso de cada dia nos dai hoje, perdoai as nossas ofensas, assim como nós perdoamos a quem nos tem ofendido. E não nos deixeis cair em tentação, mas livrai-nos do mal. Amém.
0: Amém, Pai. Amém, meu Deus. Não nos deixeis cair em tentação, mas livra-nos do mal, pois teu é o reino, o poder e a glória para sempre. Pois louvado seja o nome do Senhor nosso Deus em nossas vidas, para sempre seja louvado, querido Deus e amado Pai. É por isso que agora nós estamos aqui com a alegria de viver e com o amor do Senhor dentro do nosso coração. Nós também vamos reconhecer a tua bondade e a tua misericórdia de nos dar mais um lindo e abençoado dia de vida. Você agradece daí, eu agradeço daqui. Vamos juntos, minha gente. Obrigado, meu Deus. Obrigado, meu Pai. Muito obrigado, Senhor, pelo lindo, maravilhoso e abençoado dia de vida que vai nos dando. Obrigado, Pai eterno, pela oportunidade que nos dá de poder levantar da cama depois de uma noite abençoada, tranquila, quentinha e maravilhosa, de sono, de descanso e de repouso. O Senhor nos permite viver este dia contemplando as obras de Tuas mãos, e como é bom poder sentir, enxergar o Senhor no canto e no voar dos

pássaros, no quebrar das ondas, no nascer do sol. Obrigado, meu Deus, pelo ar puro que respiramos deste paraíso. Obrigado pelo dom da vida. Quantas e quantas pessoas gostam de poder sentir, enxergar o Senhor no canto e no voar dos pássaros, no quebrar das ondas, no nascer do sol. Obrigado, meu Deus, pelo ar puro que respiramos deste paraíso. Obrigado pelo dom da vida. Quantas e quantas pessoas gostariam de poder ouvir, enxergar, sentir e até mesmo respirar. E o Senhor nos dá esta oportunidade maravilhosa. Por isso glorificamos o teu nome. Obrigado também, meu Deus, pelo novo e maravilhoso dia de trabalho. Meu amigo e minha amiga, você está esperando o quê para sair com alegria, agradecendo a Deus por mais este dia de trabalho, hein? O que você está esperando para falar obrigado, meu Deus, pelo meu trabalho? O que você está esperando para sair para o teu trabalho e fazer como se estivesse fazendo para o Senhor? O que você está esperando para também glorificar o nome de Deus? Porque o Senhor, ao invés de você estar reclamando, pedindo uma doença, não querendo ir trabalhar, falando mal do teu trabalho, o Senhor nos dá a oportunidade de tirar o sustento para nós e para nossa família. Só por isso já é muito mais do que merecíamos e merecemos. Mas o Senhor é tão bondoso e misericordioso que quando fizemos o bem, não passamos ninguém para trás, não nos importamos com o sucesso dos outros, agradecemos a Deus e fazemos o nosso trabalho como se estivéssemos fazendo para o Senhor, Ele também nos permite sonhar e conquistar os próprios sonhos que Ele mesmo colocou em nosso coração. E é por isso que nós glorificamos o nome de Deus. É, e que Ele nos deu o conforto. Nós agradecemos pelo conforto da nossa casa, o conforto do nosso trabalho, a comodidade do nosso carro, da nossa moto, das nossas vestes, não pelo valor das coisas. Por mais simples que seja, nós agradecemos pela bondade do Senhor de nos dar o conforto. Obrigado, meu Deus, por abençoar e prosperar a vida do meu amigo trabalhador, da minha amiga trabalhadora. Obrigado por abençoar e prosperar o comércio do Arroio do Silvio da região. Obrigado por abençoar e prosperar a nossa rádio em mais um dia de atividades. Queremos ser glorificados contigo. Que o Senhor use o nosso dom, o nosso trabalho e as condições financeiras que o Senhor já nos deu a mais para viver, que possamos fazer o bem. Obrigado por abençoar e prosperar a nossa rádio em mais um dia de atividades. Queremos ser glorificados contigo. Que o Senhor use o nosso dom, o nosso trabalho e as condições financeiras que o Senhor já nos deu a mais para viver, que possamos fazer o bem para ajudar as pessoas em forma de gratidão. Mas que o agradecimento não seja dado a nós, não, Pai. Seja dado a Ti todo o agradecimento. Que nós que ajudamos possamos agradecer a Ti e que as pessoas que serão ajudadas agradeçam a Ti também, porque o Senhor nos deu a oportunidade de fazer o bem. Por isso nos dê sabedoria para entender e saber quem devemos ajudar para glorificar o Teu nome. Olha, meu Deus, agora nós queremos te agradecer pelo novo e maravilhoso dia de alimentação. Nós não podemos esquecer o alimento sagrado e abençoado que colocas em nossa mesa. Mesmo sabendo que nem só de pão vive o homem, mas de toda palavra que sai da boca de Deus. Obrigado, meu Deus, pelo pão nosso de cada dia que nos deu ontem, que nos dá hoje e que nos dará amanhã. Senhor, obrigado pela mesa farta, por toda a alimentação, por toda a fartura e por nunca deixar faltar nada, absolutamente nada em nossa mesa. Senhor, reconhecemos que o Pai tem nos dado muito mais do que precisamos para viver. Reconhecemos que o Senhor tem nos dado muito mais do que merecíamos e merecemos. E mesmo sabendo de tudo isso, o Senhor ainda nunca deixou faltar nada. Que amor é esse, Pai? Que amor é esse por nós que não merecemos tanto? Obrigado, meu Deus. Obrigado por toda alimentação e fartura na mesa dos meus amigos e minhas amigas ouvintes e cada um de seus familiares. Obrigado por tanto amor por cada um deles pela mesa farta. Obrigado, Pai, pelo alimento na mesa das pessoas que não fazem mais parte do nosso convívio ou que não gostam da gente. Obrigado, meu Deus, por toda a alimentação de cada um deles. Nós oramos e te agradecemos. Obrigado, Senhor. Mas sabemos que não é só o alimento do nosso corpo físico, não, Pai, que nós devemos ter. Nós queremos nos alimentar e te pedimos sabedoria para entender o alimento que nós oramos e te agradecemos. Obrigado, Senhor. Mas sabemos que não é só o alimento do nosso corpo físico, não, Pai, que nós devemos ter. Nós queremos nos alimentar e te pedimos sabedoria para entender o alimento do nosso espírito, da nossa alma, que é a Tua Palavra. Que possamos buscar cada vez mais, minha gente, não apenas como fizemos aqui de manhã, nos alimentando da Palavra de Deus através dos versículos, mas também ao meio-dia e à noite, em nossa casa, com a nossa família, porque nós temos que entender que nós e a nossa família, nós e a nossa casa devemos servir ao Senhor nosso Deus. Nos dê sabedoria para entender e saber com quem devemos compartilhar os dois alimentos, Pai, do nosso corpo físico e do nosso espírito.

Senhor, agora nós queremos te agradecer pelo outro alimento que nos traz vida, o outro alimento que nos traz saúde e o outro alimento que nos traz a tua bênção e a tua bondade. Senhor amado, muito obrigado pela água maravilhosa que mata e sacia a sede do nosso corpo físico. Obrigado, Senhor, por nos dar esta água e abençoar a nossa vida através dela, porque sabemos todos os dias que recebemos a tua bênção, porque pedimos em oração e não duvidamos no nosso coração. Pelo menos eu não duvido. Porque eu não sou eu que abençoo absolutamente nada, Pai. Eu me humilho diante da Tua grandeza e peço que o Senhor abençoe também o meu copo com água. Por isso, faça isso, meu amigo e minha amiga, agora em oração. Peça ao Senhor em oração. Peça que o Senhor abençoe teu copo com água, tua garrafinha d'água, e Ele vai ouvir a tua oração sincera. Te pedimos também, Pai, que o Senhor abençoe nosso copo com água e inunde os nossos corações e a nossa vida. Obrigado por inundar a nossa vida com o Teu amor. E é disso que precisamos e queremos manifestar o Teu amor em nossos atos e ações. Obrigado por abençoar o nosso copo com água e nos trazer sabedoria todos os dias para entender os sinais de oração que o Senhor nos manda, fazer aquilo que Te agrada e ser obedientes. E queremos manifestar o Teu amor em nossos atos e ações. Obrigado por abençoar o nosso copo com água e nos trazer sabedoria todos os dias para entender os sinais de oração que o Senhor nos manda, fazer aquilo que Te agrada e ser obediente àquilo que o Senhor nos traz de resposta. Obrigado por fortalecer a nossa fé para que saibamos entender que aquilo que o Senhor nos traz de resposta é melhor do que queremos, é o que precisamos. E obrigado pela paciência para aguardar tudo no determinado tempo do Senhor, com o coração em paz. Eu Te agradeço por ter atendido o pedido dos meus amigos e minhas amigas ouvintes e cada um de seus familiares. Obrigado, Senhor, por ser o Rei dos Reis, o Pai dos Pais, o Juiz dos Juízes, o Doutor dos Doutores e o Médico dos Médicos. Senhor, Tu és o único que pode nos julgar, o único que pode nos defender, o único que pode e realiza milagres em nossa vida. Por isso, meu Deus querido, obrigado pelo bem mais precioso e valioso que não há dinheiro no mundo que possa comprar. Obrigado por abençoar, cuidar e curar a nossa saúde, Pai. A saúde dos nossos amigos, dos nossos familiares, eu Te agradeço por abençoar, cuidar e curar a saúde dos meus amigos e minhas amigas ouvintes e cada um de seus familiares. Obrigado por abençoar a saúde das pessoas que não fazem mais parte do nosso convívio ou que não gostam da gente, mas precisam da bênção na área da saúde para eles e seus familiares. Obrigado por abençoar a minha saúde e a saúde daqueles que Te pediram a bênção do copo com água. O Senhor, que é o amigo dos amigos e está presente em nossa vida em todos os momentos. É agora.

que seria de mim, de todos nós, sem a fé que temos no Senhor, por este amor tão maravilhoso. E por mais que você sofra, meu irmão e minha irmã, e que estejamos passando por momentos de dificuldades, vamos também agradecer ao Senhor. Que seria de mim, de todos nós, sem a fé que temos no Senhor, por este amor tão maravilhoso. E por mais que você sofra, meu irmão e minha irmã, e que estejamos passando por momentos de dificuldades, vamos também agradecer ao Senhor pelas outras coisas. Diga obrigado, meu Deus, porque todos os momentos e circunstâncias devem nos levar até o Senhor. E muitas vezes nós temos o medo de não ser suficiente, de não ser bom o suficiente para o Senhor. Lembre-se, não é assim. O Salmo 139, no versículo 14, diz: eu te louvo porque me fizeste de modo especial e admirável. Tuas obras são maravilhosas. Digo isso com convicção. O medo, muitas vezes, pode nos paralisar. É uma das mais paralisantes faces do medo, é a insegurança de não sermos bons o suficiente. Muitas vezes, vivemos buscando uma validação externa, temendo a rejeição e duvidando do nosso próprio valor diante das exigências e expectativas da vida. Quando o salmista declara que foi feito de modo admirável, ele não está exaltando o próprio ego, não. Ele não está falando que ele é perfeito, que ele é admirável, porque isso ou porque aquilo. Não, ele está reconhecendo que a perfeição vem do trabalho do Criador. Ele, de modo especial e de modo admirável, foi Deus quem fez, quem criou. Combater o medo da inadequação não é simplesmente sobre confiar mais em si mesmo, mas sobre confiar

plenamente em Deus que te formou e que nos formou. O medo de falhar ou de não pertencer perde a força quando entendemos que a nossa verdadeira identidade, ela não é definida pelo nosso desempenho, pelos nossos erros passados ou pela opinião dos outros. Você não é um acaso não, mas um projeto pensado com muito cuidado. Identidade, ela não é definida pelo nosso desempenho, pelos nossos erros passados ou pela opinião dos outros. Você não é um acaso não, mas um projeto pensado com muito cuidado. A convicção que o salmista demonstra no Salmo é um poderoso antídoto contra a paralisia do medo. Se o Deus que criou o universo dedicou atenção para formar você de maneira tão especial, então não há razão para viver escondido atrás da insegurança ou das constantes comparações. Quando o medo de não ser capaz surgir, declare em voz alta que você é uma obra maravilhosa criada e capacitada por Deus. Identifique hoje uma situação em que você recuou por medo que os outros pensariam e decida dar um passo de coragem. Senhor, confessamos sim que o medo de falhar e a insegurança muitas vezes paralisam a nossa vida. Nos perdoa por duvidar do cuidado que o Senhor nos tem. Nos ensine a enxergar o nosso valor diante de tantas circunstâncias. E te pedimos também, em nome do Senhor Jesus, que o Senhor retire e afaste toda a maldade, todas as coisas ruins, todos os pensamentos negativos, todas as brigas, as invejas, as intrigas, a maldade que há neste mundo e no coração das pessoas, todas as enfermidades, as doenças, os cânceres, as depressões, as armadilhas do inimigo. Repreenda o inimigo e afaste ele, toda esta maldade, da nossa casa, da nossa vida, do nosso trabalho.

0: nosso refúgio e fortaleza, socorro bem presente na angústia. Pelo que não temeremos, ainda que a terra se mude, e ainda que os montes se transportem para o meio dos mares, ainda que as águas rujam e se perturbem, ainda que os montes se abalem pela sua braveza, há um rio cujas correntes alegram a cidade de Deus, o santuário das moradas do Altíssimo. Deus está no meio dela, não será abalada. Deus a ajudará ao romper da manhã. As nações se embravecem, os reinos se movem, ele levanta sua voz e a terra se derrete. O Senhor dos Exércitos, Deus de Jacó, é o refúgio. Vinde, contemplai as obras do Senhor, as desolações que ele tem feito na terra. Ele faz cessar as guerras até o fim da terra. Quebra o arco e corta a lança, queima os carros no fogo. Aquietai-vos e sabei que eu sou Deus. Serei exaltado entre as nações. E corta a lança, queima os carros no fogo. Aquietai-vos e sabei que eu sou Deus. Serei exaltado entre as nações. Serei exaltado sobre a terra. O Senhor dos Exércitos está conosco. O Deus de Jacó é o nosso refúgio.
1: O Senhor nosso Deus é o nosso refúgio. Pai amado, agora te pedimos a proteção dos teus anjos da guarda.

Pai, amém, meu Deus, sempre nos guarde, nos governe, nos ilumine, nos abençoe, nos proteja com os teus anjos da guarda, protegendo assim, Pai, os nossos filhos, os nossos pais, as nossas mães, os vovôs, as vovós, os bisos e as bisas, protegendo também, Senhor nosso Deus, aqueles que nos protegem, que enfrentam o perigo para a nossa proteção. A Polícia Militar, a Polícia Civil e o Corpo de Bombeiros, proteja eles e seus familiares também, Paizinho. Proteja, meu Deus, as criancinhas e os estudantes, o futuro do nosso planeta, os motoristas e viajantes que enfrentam os perigos das estradas, proteja com os teus anjos da guarda, todos os trabalhadores, as trabalhadoras, o comércio do Arroio do Silvio da região, proteja a nossa rádio, Pai, proteja todas as famílias, todos os lares, com os teus anjos da guarda, proteja os meus amigos e minhas amigas ouvintes e seus familiares, proteja também as pessoas que não fazem, todos os trabalhadores, as trabalhadoras, o comércio do Arroio do Silvio da região, proteja a nossa rádio, Pai, proteja todas as famílias, todos os lares, com os teus anjos da guarda, proteja os meus amigos e minhas amigas ouvintes e seus familiares, proteja também as pessoas que não fazem mais parte do nosso convívio ou que não gostam da gente, mas precisam da tua proteção. Nesta linda e abençoada quinta feira, 24 de setembro de 2026. Agora são 6 horas e 54 minutos e o nosso programa da Verdes Mares FM está entrando no ar. Alô, minha gente! Muito bom dia! Bom dia, gente amada! Estamos chegando com mais uma edição do nosso programa Cidade Alerta. É quinta-feira, 24 de setembro. O dia vai clareando, o sol vai aparecendo e nós já estamos por aqui, transbordando a alegria de viver, transbordando o amor de Deus em nosso coração para desejar bom dia e para trazer as principais informações.

edições desta manhã de quinta-feira. Você vai acompanhando o nosso programa, muito obrigado pelo carinho. Nós vamos informando a hora certa, a temperatura e previsão do tempo antes da propaganda eleitoral gratuita, pra gente ganhar tempo aí, né? Tá chegando ao final da propaganda eleitoral gratuita e a gente traz todas as informações pra você aqui. 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Vem o Laboratório Marista informando a hora certa e a temperatura, são 6 horas 56 minutos e meio, 6h56, 11 graus a temperatura neste momento em Balneário Arroio do Silva. Tá friozinho, né? Umidade relativa do ar agora, nós estamos com 97% de umidade relativa do ar. Tem vento soprando? Tem. Numa média aí, então, de 5 km por hora e rajadas que variam entre 9 e 10 km por hora, mas é uma brisinha que sopra da serra aí, tá? Acúmulo de chuva das últimas 24 horas, aqui pra nós não tivemos nada de precipitação, tá? Não teve chuva aí nas últimas 24 horas. As temperaturas máximas ontem, como previsto, não passou dos 14, 15 graus em toda a região. Para vocês terem uma ideia, aqui para nós não passou disso, 14 e 15. A Serra Gaúcha e Catarinense chegaram entre 18, 19 e 20. Para vocês terem uma ideia de que foi frio mesmo aqui no litoral, nessa quarta-feira, né? Ontem, portanto. Previsão do tempo para hoje é que o sol vai aparecer um pouquinho mais, tá, minha gente? Então hoje tem previsão aí que o sol deve aparecer um pouco mais, mínimas entre 10 e 11 graus, máximas já vão ficar entre 20 e 21, vai ficar bem mais agradável. Sol aparecendo, vento leste predominando, numa média de 15 km por hora, rajadas que variam entre 25 e 30 km por hora, um vento que é mais do sentido leste-nordeste agora. Sol aparecendo, céu te predominando, numa média de 15 km por hora, rajadas que variam entre 25 e 30 km por hora. Um vento que é mais do sentido leste-nordeste agora. Sol aparecendo, céu claro em alguns momentos, não tem previsão de chuva, mudança no tempo é a partir só de domingo que há uma probabilidade aí então de mudança no tempo. Pelo menos é o que apontam aqui os dados da meteorologia, tá? Amanhã, sexta-feira, tempo ensolarado. Temperaturas mínimas já na casa dos 14, 15 graus aí, as máximas chegando entre 25 e 26. Isso também vale para o sábado. Mínimas entre 16 e 17, máximas entre 26 e 27. Um final de semana bem agradável, mudança no tempo só no domingo que podemos ter um pouco mais de nebulosidade, mas a previsão de chuva é mais para o final da tarde e noite. O nascer do sol hoje foi às 6 horas e 4 minutos, há quase uma hora atrás nós tivemos o nascer do sol. O pôr do sol acontecerá às 18 horas e 14 minutos, então às 6h14, final da tarde, começo da noite, em Balneário Arroio do Silva. Você está acompanhando a previsão do tempo, nós vamos informando a hora certa e a temperatura em nome do Laboratório Marista, são 6 horas e 59 minutos, estamos com 11 graus de temperatura agora, o dia vai amanhecendo, clareando com o sol entre nuvens. As máximas hoje, na casa dos 20 a 21 graus aqui para nós, com o vento soprando fraquinho do sentido leste-nordeste, com rajadas entre 25 e no máximo 30 km por hora. 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

0: 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Vamos, a propaganda eleitoral gratuita, daqui a pouco a gente volta com vocês aqui, minha gente.
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12: Vamos nessa então, minha gente, vamos chegando por aqui, 7:25, 7:25, sol brilhando em Balneário Arroio do Silva. 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Isso mesmo, hein? São 7:26, 11 graus a temperatura, as máximas podem chegar a casa aí então, dos 20 a 21 graus, dia ensolarado, poucas nuvens e teremos aí vento soprando mais do sentido leste e nordeste, fraquinho também, não é muito forte não, tá certo? 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

0: 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Tem Diário Catarinense, tem Zero Hora de Porto Alegre para você conferir. A capital do estado amanhece parcialmente nublada, dia encoberto lá em Florianópolis. Temperatura de 13 graus neste momento lá em Florianópolis. Destaques dos jornais. Tem Diário Catarinense, tem Zero Hora de Porto Alegre para você conferir. A capital do estado amanhece parcialmente nublada, dia encoberto lá em Florianópolis. Temperatura de 13 graus neste momento lá em Floripa. 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
0: 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Destaques aqui para você, olha, o Ninho chega na a estação mais intensa e pode trazer até 200 milímetros de chuva acima da média para Santa Catarina, tá? Para a região sul. Destaques aqui para você, olha, o Ninho chega na a estação mais intensa e pode trazer até 200 milímetros de chuva acima da média para Santa Catarina, tá? Para a região sul, a previsão do IMET aponta excesso de chuvas nos três estados, Santa Catarina, Paraná e Rio Grande do Sul, só que os valores maiores, né, os maiores volumes esperados para o Rio Grande do Sul e também Santa Catarina. A primavera chegando e episódios mais frequentes de chuva, temporais, ventos fortes em Santa Catarina, deve ser marcada aí então com a chegada da primavera devido ao El Niño. Olha, médica da Prefeitura de Brusque morre 8 dias após ser atropelada ao atravessar rua. Tristeza, hein? Uma vítima. 8 dias depois de ser atropelada ao atravessar a rua, a médica e servidora pública Lídia Herrera Hernandes, de 63 anos, morreu na última terça-feira no hospital que estava internada no município de Brusque. O atropelamento aconteceu em frente ao prédio em que ela morava, no centro da cidade, por volta das 4:30 da tarde. Lídia atravessava a rua quando foi atingida por um táxi. O impacto, ela sofreu traumatismo no crânio, recebeu atendimento dos bombeiros, ficou aí no hospital internado, mas não resistiu aos ferimentos. Tristeza, né, gente? Uma tristeza. Olha, amigos de jovem encontrado morto em Santa Catarina prestam as últimas homenagens com relatos emocionantes. Vive em nossos corações, tá? É o jovem, o José Kaique, que foi encontrado morto em Balneário Camboriú no último sábado, dia 19. Tá? É o jovem, o José Kaique, que foi encontrado morto em Balneário Camboriú no último sábado, dia 19.

Os destaques aqui para vocês, então, as informações e a movimentação. Olha, homem envia vídeo com facão a familiares e chefe da ex-companheira, descumpre medida protetiva e é preso em Joinville. Que coisa, hein? Olha só o tamanho da ameaça, olha o perigo que tem acontecido, né, gente? Um homem foi preso em Joinville, no norte de Santa Catarina, após ameaçar a ex-companheira e descumprir uma medida protetiva. Ele chegou a enviar vídeos aos familiares e para o chefe da mulher, empunhando um facão e proferindo ameaças contra ela. Ele foi preso. O mandado de busca e apreensão também foi expedido. No veículo utilizado pelo suspeito, os policiais civis localizaram o facão utilizado por ele na gravação. Neste vídeo, a continha ameaças explícitas, enviando tanto para a vítima quanto outras pessoas ligadas à ex-companheira. Que coisa, né? Graças a Deus, a Polícia Civil agiu rápido, né? E agora tem que saber quanto tempo ele permanecerá preso até que... né? A mulher, a ex-companheira, esteja protegida dessa situação. Caixa preta de helicóptero que levava o cantor Rick é encontrada e será analisada nos próximos dias, afirma a FAB. Olha, Flávia aparece à frente de Lula no maior colégio eleitoral do país e mantém vantagem no segundo turno. É a corrida eleitoral. Flávio Bolsonaro, nos próximos dias, afirma a FAB. Olha, Flávia aparece à frente de Lula no maior colégio eleitoral do país e mantém vantagem no segundo turno. É a corrida eleitoral. Flávio Bolsonaro, Luiz Inácio Lula da Silva, no maior colégio eleitoral do país, Flávio Bolsonaro aparece na frente. É o cenário em São Paulo, né? São Paulo aí, então, é Flávio Bolsonaro aparece aí, então, com 34% contra 31% do Lula. Tá? O maior colégio eleitoral do país, o estado de São Paulo, tem 34 milhões de eleitores. É quase 22% do total nacional. Vejam bem, hein? É um número bastante expressivo. Quando a gente colocar aí 34 milhões de eleitores, esses 4%... ele vai girar em torno de quase 2 milhões de votos, tá? Se eu não estiver errado aqui no meu cálculo rápido, né? Seriam 300 e poucos, aproximadamente isso. Quase isso aí, 300. Daria mais ou menos 1 milhão e 500 mil votos. Bastante. Olha, após fortes chuvas, a BR-285 segue bloqueada na Serra da Rocinha. Você pode conferir aí quando será liberada. Situação bastante grande, forte, muita chuva. Serra da Rocinha em Timbé do Sul continuará interditada durante toda esta quinta-feira. Atualização divulgada ontem, quarta-feira, após mais um dia de trabalho no trecho atingido por deslizamentos. A previsão da liberação permanece para sexta-feira, caso as condições de segurança permitam. Serviços de limpeza avançaram ontem. Nesta quinta-feira, as equipes farão a limpeza geral e verificação da estabilidade das encostas. Feira, caso as condições de segurança permitam. Serviços de limpeza avançaram ontem. Nesta quinta-feira, as equipes farão a limpeza geral e verificação da estabilidade das encostas. Importante isso aí, né? A BR-285 está bloqueada desde segunda-feira, hein? Deslizamentos dos quilômetros 37 e 42. Depois a gente fala um pouquinho mais sobre isso, porque tem muitas pessoas que utilizam aí, então, a Serra da Rocinha. Olha, vamos seguindo com mais informações por aqui. Preso escapa da cadeia em Santa Catarina, furta moto, invade residência, sofre acidente e fuga acaba com um tiro na perna. Fuga foi registrada na noite de terça-feira no presídio regional de Blumenau. Mas olha a loucura que foi, hein? Um homem de 37 anos que havia fugido do presídio regional de Blumenau foi recapturado pela PM

0: poucas horas depois em Gaspar. Durante a fuga, ele furtou uma motocicleta, foi até uma residência para pegar um revólver e chegou a ser baleado na perna durante a perseguição policial. Volta pra cadeia, né? Volta pra cadeia. Olha, dois condenados por estupro e mãe que permitiu abuso contra a filha são presos em menos de 24 horas aqui no estado de Santa Catarina. As informações da segurança no estado, as informações que a gente tem aqui dentro do Diário Catarinense que você está acompanhando em nome das lojas Santa Helena Colchões e Estofados. 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Fim das bets é uma pergunta, o que falta, né? Entendo que falta para Lula decidir sobre proibição das apostas esportivas. Agora? Tudo em época de eleição, gente? Se foi regularizado, não foi regularizado esses sites de aposta aí? Para o governo poder arrecadar impostos? Antes era tudo irregular, depois foi colocado em ordem, mas agora querem acabar com as bets? Parece que é tudo, cara, é isso que eu falo, né? Parece que é tudo questão de jogada eleitoreira. Bolsa Família aumentando agora, desde 2023 sem aumento. É, fim das bets também agora. E eu não estou dizendo aqui que eu sou a favor das bets, não. Eu sei que tem muitas pessoas que estão passando problemas dificílimos com essa situação. Mas a gente fala mais sobre isso aqui no nosso programa, tá? São 7 horas e 37 minutos, você conferiu aí com a gente os destaques, as informações e a movimentação do Diário Catarinense de hoje, desta quinta-feira. 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
0: 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Então a movimentação, a gente fala agora é da 0 hora de Porto Alegre, hein, minha gente? Bom, pessoal, a capital gaúcha amanhece nublada com 9 graus a temperatura. Tá friozinho lá em Porto Alegre, hein? Friozinho! Preparação para o futuro, envelhecimento da população e concentração de médicos. Os desafios do Rio Grande do Sul, então, na área da saúde. A saúde em um Rio Grande mais grisalho, é a opinião aqui da RBS. Bom, isso é um fato, né, pessoal? Que a expectativa de vida, ela tem aumentado significativamente, tá? Se nós colocarmos há 20 anos atrás, há 30 anos atrás, nós olhávamos as pessoas com 60 anos, né, que eram os aposentados, já se imaginava um fim da vida. Não sei se vocês conseguem lembrar disso, né?

É, os nossos avós muitas vezes chegavam para se aposentar. Já se imaginava um fim da vida. Não sei se vocês conseguem lembrar disso, né? Os nossos avós muitas vezes chegavam para se aposentar, né? Um extremo cansaço, né? Com o corpo debilitado. E hoje não. Hoje a gente pega senhores e senhoras com 60 anos, com 65, ou com uma vitalidade de 40, né? Pega senhores e senhoras hoje com 75, 80 anos que estão totalmente lúcidos e assim por diante. Então é óbvio que o envelhecimento, ele aumentou, né? A expectativa de vida aumentou. E já teve até pesquisas que o número de pessoas com 60 anos ou mais, né? 60 a mais, é maior do que aqueles entre, se não me engano, 15 e 25. Pra ter uma ideia. Então, a expectativa de vida é maior. Olha, grupo de São Paulo suspeito de aplicar o golpe do falso leilão de veículos em 90 vítimas é alvo, então, da Polícia Civil Gaúcha. O lance cego. O pessoal tem que ter atenção nisso aí, hein? São cumpridos 11 mandados de prisão e 22 de busca e apreensão em municípios paulistas. O pessoal tem que estar atento aí, porque realmente, olha, gente, morador de Canoas pagou R$51 mil por um carro em um leilão online. Você tem que saber qual é o leilão, você tem que saber qual o site que você está comprando. Existem muitas oportunidades, sim, de comprar no leilão, mas nem todos são aqueles certos, né? Aqueles certos. Impacto dos temporais. Quinta-feira terá frio pela manhã e predomínio de sol no Rio Grande do Sul. A Defesa Civil do Rio Grande do Sul prorroga alerta de inundação no Guaíba. Buscas por mulher desaparecida em Caxias entram no quarto dia. Pela manhã e predomínio de sol no Rio Grande do Sul. A Defesa Civil do Rio Grande do Sul prorroga alerta de inundação no Guaíba. Buscas por mulher desaparecida em Caxias entram no quarto dia. Os objetos que estavam no veículo foram localizados perto de rio. Técnicos avaliam risco de ruptura de barragem na serra. 170 moradores estão fora de casa. Tá? Isso aconteceu ali, né, na barragem em São Martinho, em São Marcos, na Serra Gaúcha. Possibilidade de colapso foi verificada após identificação de fissuras no vertedouro e em partes do contraforte da estrutura. O laudo que vai definir as medidas de manutenção tem previsão para ser concluído nesta sexta-feira. É a barragem Arroio São Luís, lá em São Marcos. Vamos seguindo com mais informações aqui para vocês. Olha, a obra do DEMAI pode deixar 34 bairros de Porto Alegre sem água nesta quinta-feira. Fique atento. 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Para finalizar aqui os destaques da Zero Hora, além do cloro, as novas tecnologias e inovações que estão transformando o tratamento de água lá no Rio Grande do Sul. Do leite ao whey, o que está mudando no consumo de lácteos no Brasil? São os novos hábitos, né? Safra de pêssego pode ter maior quebra dos últimos 50 anos na região de Pelotas. É a agricultura gaúcha sofrendo os impactos aí, então, do tempo. Ex-bombeiro acusado pela morte da esposa será julgado nesta quinta-feira em Ijuí. Violência contra a mulher, um ex-bombeiro que é acusado da morte da esposa.

0: será julgado aí no júri em Ijuí. Polícia Federal mira irmãos gaúchos em caso de extração ilegal de minério e fraude em exportação. Rios continuam subindo no Rio Grande do Sul e mais de 100 mil clientes seguem sem energia. É isso, minha gente? É verdade isso aí? Que coisa! Daqui a pouco a gente traz os destaques aqui, as informações e a movimentação da Zero Hora de Porto Alegre em nome de lojas Quero Quero. Vamos fazer um intervalo. Em seguida nós voltamos, 7h45. Vocês conferiram o Diário Catarinense em nome das lojas Santa Helena. 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O intervalo é rápido e nós voltamos já já por aqui.
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Nós vamos conferir a hora certa, temperatura. 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Nós vamos conferir a hora certa, a temperatura e a previsão do tempo. 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

0: 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Formando a hora certa, a temperatura por aqui, então são 7:56, 7:56, temperatura ainda de 11 graus, hein? O sol tá brilhando, o amanhecer foi mais geladinho, previsão de um dia ensolarado hoje, hein? Depois do plantão de polícia, então, vamos atualizando a previsão do tempo, né? Pessoal que tá lá atendendo neste momento aí, então, em seguida... a gente traz, né, as informações, os destaques aqui para vocês, então. 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Hoje o dia vai ser ensolarado, tá, pessoal? Pouca variação de nuvens, em alguns momentos aí algumas nuvens no céu, mas nada muito fora aí da realidade. As temperaturas máximas entre 20 e 21 graus, tá? E o vento vai predominar mais do sentido leste-nordeste, uma média aí de 15 quilômetros por hora, rajadas entre 25 e 30, vai ser nada muito forte, né? Deve permanecer assim amanhã com sol, sábado com sol, mudança no tempo a partir de domingo, mas é mais pro final da tarde e noite. Depois a gente atualiza novamente a previsão do tempo aqui com vocês. 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

8:03, 8:03, vamos chegando com os destaques e informações do plantão de polícia aqui da Verdes Mares FM. Vamos com destaques da região de Criciúma, em seguidinha a região da MESC e também de Araranguá. A Polícia Militar apreendeu para aproximadamente 1,150 gramas de maconha em uma residência desabitada na cidade de Jaguaruna. A ocorrência foi registrada na noite. A Polícia Militar apreendeu para aproximadamente 1,150 gramas de maconha em uma residência desabitada na cidade de Jaguaruna. A ocorrência foi registrada na noite de ontem, quarta-feira, no bairro Laranjal, por volta das 8 horas da noite. De acordo com a PM, a ação ocorreu após informações de que a residência, aparentemente desabitada, estaria sendo utilizada como depósito de drogas. Durante a averiguação, a guarnição percebeu o odor característico da maconha e visualizaram materiais da droga na residência. Conforme a PM, no imóvel foram encontrados diversos fardos de maconha, além de uma balança de precisão e um caderno de anotações. Todo o material foi apreendido e recolhido pelos militares e encaminhado à Polícia Civil para investigar o caso.

Polícia Militar foi acionada para atender uma ocorrência envolvendo dois cães da raça Pitbull soltos que estavam atacando animais e oferecendo risco a moradores do bairro Esperança, em Morro da Fumaça. A ocorrência foi registrada na última terça-feira. De acordo com a PM, os cães atacaram um cachorro que acompanhava sua tutora de 33 anos durante uma caminhada. Um dos pitbulls mordeu o pescoço do animal e arrastou até uma esquina onde continuou o ataque. O cachorro ficou gravemente ferido e foi encaminhado para o atendimento veterinário ainda com vida. Segundo a PM, também foi informado que os cães estavam tentando atacar pessoas que atravessavam pela rua, gerando risco aos moradores. A guarnição localizou um dos animais nas proximidades e, após buscas, encontrou o responsável pelos cães de 30 anos. Ele recolheu imediatamente os dois animais para o interior do pátio da residência, eliminando o risco de novos ataques, registrando um termo circunstanciado. Um motociclista de 43 anos ficou ferido após colidir na lateral de um carro Fiat Palio no bairro Vila Feltrin, na cidade de Forquilinha. O acidente ocorreu na rodovia Avante Rovares, isso ontem, quarta-feira, dia 23. Segundo a PM, testemunhas relataram Palio no bairro Vila Feltrin, na cidade de Forquilinha. O acidente ocorreu na rodovia Avante Rovares, isso ontem, quarta-feira, dia 23. Segundo a PM, testemunhas relataram que o homem perdeu o controle da motocicleta enquanto trafegava no sentido Santa Líbera-Santa Luzia. Com isso, acabou batendo o veículo que estava estacionado na frente de uma residência. Conforme a PM, o motociclista sofreu suspeita de fratura no antebraço e na clavícula direita. Ele foi socorrido pelo Serviço de Atendimento Móvel de Urgência, o SAMU, e encaminhado ao Hospital São José de Criciúma. O proprietário do Palio, um idoso de 63 anos, permaneceu no local durante o atendimento. A Polícia Militar registrou o boletim de ocorrência. Olha, uma escola denunciou agressões contra uma garota e um garoto de 9 e 11 anos, respectivamente, no bairro São Sebastião, na cidade de Criciúma. O fato ocorreu na Avenida Universitária na última terça-feira. Segundo a Polícia Militar, a direção acionou a guarnição após tomar conhecimento de que as crianças teriam sido agredidas pelo pai no dia anterior. Conforme a PM, o Conselho Tutelar informou que já havia relatos recorrentes de agressões contra os irmãos. Eles não quiseram conversar diretamente com os policiais. Para garantir a segurança, as crianças foram encaminhadas para uma entidade de acolhimento. O caso agora passa a ser investigado pela Polícia Civil. 8 horas e 7 minutos, 8 e 7. Vamos seguindo por aqui com os destaques do plantão policial. 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Um carro GM Corsa foi atingido por um incêndio na manhã de ontem, quarta-feira, no bairro Tereza Cristina, em Criciúma. O fato foi registrado na rua João Spiller por volta das 6:30 da manhã e ninguém ficou ferido na ocorrência. Quando a guarnição dos bombeiros chegaram para prestar o atendimento, as chamas já haviam sido controladas por populares. Conforme o corpo de bombeiros, foi feita a avaliação geral do veículo e desconectados polos da bateria, não sendo constatado outros riscos. De acordo ainda com os bombeiros, o proprietário do carro não foi encontrado no local da ocorrência. Após o atendimento, a guarnição deixou o carro aos cuidados da Polícia Militar, que também atendeu a ocorrência. A Polícia Militar foi acionada após um pavilhão industrial localizado na Avenida das Indústrias ser alvo de furto em Criciúma. A ocorrência foi registrada ontem, quarta-feira, dia 23, no bairro Cristo Redentor.

De acordo com a PM, os funcionários perceberam indícios de furto e ouviram barulhos no interior do imóvel, levantando a suspeita de que criminosos ainda pudessem estar no local. Quando a guarnição chegou, os suspeitos já haviam deixado a localidade. Segundo o proprietário, de 32 anos, foram furtadas armações de alumínio da suspeita de que criminosos ainda pudessem estar no local. Quando a guarnição chegou, os suspeitos já haviam deixado a localidade. Segundo o proprietário, de 32 anos, foram furtadas armações de alumínio de janelas e fiação elétrica. Ele informou à guarnição que furtos semelhantes têm ocorrido com frequência na região. Um boletim de ocorrência foi registrado pela Polícia Militar. Um homem de 34 anos com mandado de prisão ativo por estupro de vulnerável com pena restante de 9 anos foi preso pela Polícia Militar em Criciúma. O caso foi registrado ontem, quarta-feira, no bairro Jardim Maristela. De acordo com a PM, a guarnição abordou um homem que estava desembarcando em uma motocicleta. Após a identificação, os militares constataram que havia um mandado de prisão aberto expedido pela Justiça. Ele informou à guarnição que tinha o conhecimento já da ordem judicial. Diante dos fatos, ele foi preso e conduzido ao presídio Santa Augusta de Criciúma.

8h11. Vamos agora aos destaques do plantão policial da região da MESC. Aqui para você conferir, homem é encontrado morto com ferimentos de faca dentro de casa em Passo de Torres. Foragido condenado por tráfico e investigado por tentativa de homicídio é preso em Maracajá. São os destaques e as informações que você... Em Passo de Torres. Foragido condenado por tráfico e investigado por tentativa de homicídio é preso em Maracajá. São os destaques e as informações que vocês vão conferir aqui com a gente. Estamos atualizando as informações do plantão de polícia para o supermercado MSC. 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

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A Polícia Civil, por meio da DIC de Araranguá, Divisão de Investigação Criminal, prendeu na tarde de ontem, quarta-feira, um homem de 46 anos que estava foragido desde dezembro de 2024. A prisão ocorreu por volta das 3 horas da tarde na localidade de Guarajuva, no interior de Maracajá. Os agentes localizaram um homem na estrada geral da comunidade e, segundo a Polícia Civil, ele não resistiu à abordagem. Contra o suspeito havia 2 mandados de prisão. O primeiro, decorrente de regressão cautelar, foi expedido pela vara da comarca de Araranguá. O homem foi condenado a 14 anos sob a prisão pelo crime de tráfico de drogas. O segundo mandato de prisão preventiva foi expedido também pela comarca de Araranguá. Ele é relacionado a uma tentativa de homicídio registrada em novembro. A prisão pelo crime de tráfico de drogas. O segundo mandato de prisão preventiva foi expedido também pela comarca de Araranguá. Ele é relacionado a uma tentativa de homicídio registrada em novembro de 2024 na localidade de Sanga da Toca, interior de Araranguá. Após o cumprimento dos mandados, o homem foi encaminhado ao presídio regional de Araranguá. Um homem foi encontrado morto dentro da sua residência na rua Pedro Inácio dos Santos, no centro de Passo de Torres, por volta das 10 horas da manhã de ontem, quarta-feira, dia 23. O caso está sendo investigado como homicídio e até o momento a vítima ainda não foi identificada. A Polícia Militar foi acionada após uma mulher relatar que havia encontrado uma pessoa caída e ensanguentada na residência da filha de 25 anos. Ao chegarem no imóvel, os policiais encontraram marcas de sangue desde o portão aumentando em direção ao interior da casa. Próximo à porta do banheiro, o homem foi localizado caído de bruços, ensanguentado, já sem vida. O corpo apresentava perfurações nas regiões de tórax, cabeça e também de pescoço. O portal agora acompanhou então com exclusividade e que a vítima apresentava lesões nas duas mãos compatíveis com ferimentos de defesa, indicando que o homem pode ter tentado se proteger durante as agressões. Informações obtidas pela reportagem apontam ainda que, pelas condições do corpo, incluindo a rigidez cadavérica, a vítima poderia estar morta havia mais de 24 horas. O corpo foi encaminhado ao IML de Araranguá para a realização dos exames periciais. Após os procedimentos determinados, quantos ferimentos por arma branca atingiram a vítima, qual deles foi fatal, além de auxiliar na confirmação oficial da identidade do homem. Próximo ao corpo foram encontradas 2 facas, uma corda com marcas por arma branca atingiram a vítima, qual deles foi fatal, além de auxiliar na confirmação oficial da identidade do homem. Próximo ao corpo foram encontradas 2 facas, uma corda com marcas de sangue, um recipiente contendo líquido de aparência de sangue, uma esponja e produtos de limpeza. Os elementos levantam a hipótese de que alguém tenha tentado limpar a cena antes de deixar o imóvel. O portal agora também apurou que a investigação deverá analisar as imagens das câmeras de monitoramento, registros de leitura de placas para reconstruir aí então a movimentação antes e depois do crime. Um veículo relacionado à vítima ingressou em Passo de Torres, vindo de Torres, por volta das 4 horas da tarde da última terça-feira e retornou em direção ao Rio Grande do Sul por volta das 18 horas. Câmeras da rua também registraram a entrada e a saída do automóvel da residência. As informações preliminares indicam que a própria vítima teria conduzido o veículo na chegada. Na saída, porém, há indícios de que outra pessoa estivesse ao volante. A moradora de 25 anos não foi localizada. Durante a madrugada, pessoas próximas teriam recebido mensagens da mulher indicando que pretendia desaparecer. A Polícia Civil investiga as circunstâncias do homicídio, quem esteve no imóvel e o paradeiro da moradora.

Para fechar os destaques do plantão policial, a Polícia Civil prendeu em flagrante na tarde de ontem, ainda em Garopaba, um casal apontado no envolvimento da morte de Odilon de Oliveira Cândido, de 66 anos, encontrado morto pela manhã dentro da residência. Uma mulher de 25 anos e o namorado foram autuados pelos crimes de extorsão, com resultado de morte e furto do veículo da vítima. A idade do homem não foi divulgada. A prisão... Uma mulher de 25 anos e o namorado foram autuados pelos crimes de extorsão, com resultado de morte e furto do veículo da vítima. A idade do homem não foi divulgada. A prisão foi resultado de uma investigação conduzida pela Delegacia de Passo de Torres e pela Delegacia de Polícia da Comarca de Santa Rosa do Sul. A ação também contou com o apoio das delegacias de Praia Grande e Garopaba. Conforme apurado pela Polícia Civil até o momento, Odilon teria sido atraído por meio da internet para um encontro com a mulher de 25 anos. Durante o encontro, teria ocorrido uma tentativa de extorsão. Ao perceber a situação, segundo a versão apresentada durante a investigação, Odilon teria começado a gritar por socorro, momento em que foi atingido por um golpe de faca na região do pescoço. Durante os interrogatórios realizados após a prisão em Garopaba, o casal confessou a participação no crime. Apesar da versão apresentada inicialmente apontar que a vítima teria sido atingida por um golpe de faca no pescoço, informações apuradas revelam um cenário muito mais violento. Somente no pescoço, Odilon apresentava 7 ferimentos provocados por golpes de faca. A vítima também apresentava ferimentos na cabeça, no peito e no braço esquerdo. Também foi apurado que o idoso apresentava lesões nas duas mãos compatíveis com ferimentos de defesa, indicando que ele poderia ter tentado se proteger durante as agressões. Antes da localização do corpo, havia sido registrado um boletim de ocorrência relacionado ao desaparecimento de Odilon. Ele teria saído de sua residência em Torres, no Rio Grande do Sul, e não retornou. O registro menciona o dia 21 de setembro, mas as informações reunidas até agora não permitem afirmar com segurança se o desaparecimento ocorreu efetivamente dia 21 ou 22 de setembro. As imagens das câmeras de monitoramento mostram um Nissan Kicks de Odilon que entrou em... O desaparecimento ocorreu efetivamente dia 21 ou 22 de setembro. As imagens das câmeras de monitoramento mostram um Nissan Kicks de Odilon que entrou em Passo de Torres na terça-feira, dia 22, e posteriormente, por volta das 18 horas, estaria retornando em direção ao Rio Grande do Sul. Oito horas e 21 minutos. Eram estas as informações e os destaques do plantão de polícia que vocês conferiram com a gente manhã desta quinta-feira, 24 de setembro de 2023. 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Amanhã, sexta-feira, retornaremos com mais informações e destaques do plantão policial.

Vamos trazer notícias do Arroio do Silvio e da região. Você que tá ligado aqui com a gente, muito obrigado pelo carinho da companhia, muito obrigado pela sua participação. É o nosso Cidade Alerta desta quinta-feira, 24 de setembro.

Ó, pessoal, deixa eu mandar bom dia pra quem tá ligado aqui com a gente. Então, vamos mandando bom dia aqui pro meu amigo Nelson Fernandes. Tá mandando o seu bom dia aqui pra gente. Obrigado pelo carinho. A Ana Cardoso também manda bom dia, está em oração com a gente. Alô, minha amiga Tita. Ela manda aqui bom dia, Pique. Que Deus te abençoe sempre. Obrigado, minha querida. Um beijo no teu coração. A Idônia, a Dona Elizabeth mandando o seu bom dia. A Keia e o Vando, o pessoal aí, então, do Pablo Antenas, tá mandando o seu bom dia pra nós. O Alex Yamasa, bom dia, meus amigos. Uma ótima quinta-feira para todos nós. Um abraço. Você acompanha aí, então, as encomendas de tortas, doces e salgados para a sua festa de aniversário, para um encontro, uma reunião com os amigos, com as amigas. 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Que muitas vezes se reúnem e tal. 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Aproveite aí, tá? Dona Cilda mandando bom dia aqui pra nós. O seu José Kinderman, bom dia, Evandro. Que Deus abençoe você, sua família, sempre com muitas bênçãos. Obrigado, meu amigo. E obrigado a todos que estão aqui na nossa companhia. Olha, pessoal, quero destacar aqui também pra você. Eu destaco aí, então, que ontem nós tivemos mais uma rodada do Campeonato de Grama Sintética aqui de Balneário Arroio do Silva. 2 jogos. Mais 2 equipes, mais 4 equipes estreando. E a gente vai fazer um apanhado geral aí pra você do que nós tivemos aí na competição, hein?

0: Pessoal, agora são 8 horas e 27 minutos. 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
3: 8 horas e 33 minutos.
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3: 8 horas e 33 minutos.
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3: É isso, minha gente. Estamos de volta aqui, você acompanhando Cidade Alerta da Verdes Mares FM, a sua 87.9.

Olha aí pra você que tá acompanhando o nosso programa. 8 horas e 44 minutos, 8 e 44 daqui a pouco. Vamos trazer o setor esportivo aqui pra vocês, hein? Hoje tem agenda de jogos aí, então. Isso mesmo, agenda de jogos da Liga das Nações, hein? Liga das Nações tem grandes confrontos hoje, eu vou falar aqui pra vocês, tá certo? Rodada do Campeonato Brasileiro, nós teremos apenas as outras séries, não teremos a Série A, mas teremos a Série B e a Série C. Depois eu vou falar um pouquinho aqui também com vocês. Campeonato Municipal de Futebol Set Society, ontem tivemos dois jogos. Vou falar o resultado aqui para você também, dois jogos em C. Depois eu vou falar um pouquinho aqui também com vocês. Campeonato Municipal de Futebol Set Society, ontem tivemos dois jogos. Vou falar o resultado aqui para você também, dois jogos importantes. E a gente faz um apanhado para vocês aqui, meus amigos e minhas amigas, do Campeonato Municipal de Futsal que tem amanhã, hein? Centro do Arroio do Silva, não é no ginásio de esportes não, é na quadra central. Convite feito para você poder acompanhar aqui com a gente, então. E nós vamos fazer este apanhado aqui com todos vocês, tá ok? Tá bom, então? Agora nós vamos chegar aqui com as informações do setor esportivo, 8h45. É hora de falar de esportes. 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

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Pessoal, só falando de Série C do Campeonato Brasileiro, o Brusque vai ter um jogo importante contra a Ferroviária. Esse jogo é domingo, 18h30. Ele perdeu o jogo, estava vencendo por 2-4. Pessoal, só falando de Série C do Campeonato Brasileiro, o Brusque vai ter um jogo importante contra a Ferroviária. Esse jogo é domingo, 18h30. Ele perdeu o jogo, estava vencendo por 2-1, tomou a virada por 3-2. Ferroviária tem 7 pontos, o Brusque tem 4. Brusque precisa vencer, porque se o Brusque tiver essa vitória, vai a 7 pontos. Dependendo do resultado entre Inter de Limeira e Paysandu, Brusque e Ferroviária ficam brigando ali, então, para a primeira colocação e a classificação geral. Depois o Brusque tem um jogo complicado contra a Inter de Limeira fora de casa e o último jogo em casa contra o Paysandu. Pode ser que tenhamos aí uma boa oportunidade do Brusque, então, chegar à Série B novamente. Tá? O jogo é domingo, às 18h30 da tarde em Brusque. Já a Série B do Campeonato Brasileiro, nós temos muitos times brigando aí para chegar à Série A de novo, né? Vejam bem, Vila Nova, Fortaleza, Novo Horizontino, Juventude, Operário, Criciúma, tem também aí o Atlético Goianiense, CRB, Sport Cuiabá, né? Todos esses, posso incluir ainda o Goiás, tá? Todos esses, tá, estão ainda brigando por uma vaga, né? Então são 11 times. Claro que tem uns que estão mais acirrados. É o caso de Vila Nova, Fortaleza com 51 pontos, Novo Horizontino e Juventude com 50, Operário, Criciúma com 47, o Atlético Goianiense 46, CRB 45, Sport 44, Cuiabá 43 e o Goiás 42. Todos esses estão brigando aí por uma vaga ainda. Tanto que o Goiás joga contra o Atlético Goianiense no sábado. É um clássico goiano, mas se o Goiás ganhar, vai a 45. Se o Atlético Goianiense vencer, vai a 49, por uma vaga ainda. Tanto que o Goiás joga contra o Atlético Goianiense no sábado.

É um clássico goiano, mas se o Goiás ganhar, vai a 45. Se o Atlético Goianiense vencer, vai a 49. Vejam bem, o Sport tem 44, joga um clássico contra o Náutico. No sábado, 4:30 da tarde. Se vencer, vai a 47. O Operário enfrenta o Ceará. Se vencer, vai a 50. O Vila Nova, que é o líder atualmente, joga contra o Londrina, que está na zona de rebaixamento. Tem 51 pontos o Vila Nova. O Novo Horizontino, que tem 50, pega o São Bernardo. Se vencer, vai a 53. Olha só como é que tá. O Criciúma, que tem 47, que não foi bem nas últimas partidas, pega o Avaí, que está tentando sair da zona de rebaixamento. É clássico. Se vencer, vai a 50. E vai ficando embolado, né? O Fortaleza, que é vice-líder, tem 51, joga domingo contra o Atlético, que está no meio da tabela. E o Juventude joga na segunda-feira. O Juventude tem 50 pontos, né? É o quarto colocado agora. Vai jogar contra o América de Minas, lá em Minas Gerais. América de Minas, que está na zona de rebaixamento, é o vice-lanterna. Vejam bem os confrontos, hein? Tá tudo muito embolado, faltando 9 rodadas. Essa que nós vamos ter aqui, que é a 30ª, que começa amanhã, sexta-feira, até a rodada 38ª, até a rodada 38. Finaliza, então, a Série B do Campeonato Brasileiro, além, claro, de nós termos aí uma... Esse ano, para vocês terem uma ideia, tem uma...

aí. Hoje, no caso, seria o Vila Nova e o Fortaleza direto para a Série A. Novo Horizontino e Criciúma se enfrentariam. Juventude e Operário se enfrentariam também. Vejam bem como é que vai ser aí, então, essa novidade. Nós seguimos aqui falando para vocês. Hoje tem jogos. O Campeonato Brasileiro da Série A não vai ter rodada no final de semana, nem na outra semana. Só no dia 11, né? Deixa eu pegar aqui, o Campeonato Brasileiro começa na quarta novamente. Vai ser no dia 14. Aliás, no dia 7. No dia 7 volta o Campeonato Brasileiro da Série A. São as informações que a gente tem aqui de esportes, você conferindo com a gente em nome aqui da WB Academia, do Martinello Supermercado, da Agro Shopping Navegantes e da Seven Internet. 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Seleção Brasileira joga amanhã, tá, pessoal? Isso, amanhã a Seleção Brasileira volta a campo na oportunidade de enfrentar a Austrália. O técnico Ancelotti confirmou um ataque bastante forte aí, então, né, com Rafinha, Vini Júnior, Endrick e Estevão. Estarão todos juntos, tá? Vamos ver como é que vai ser o amistoso da Seleção Brasileira nesta nova Super Data FIFA, sexta-feira, às 7 da manhã. Vamos ver como é que vai ser o amistoso da Seleção Brasileira nesta nova Super Data FIFA, sexta-feira, às 7 da manhã. Então, amanhã, 7 da manhã, joga de novo, né? Com o mesmo adversário no dia 29, que vai ser aí então numa terça-feira, no mesmo horário. E aí no dia 3 vai jogar contra a Índia, em Calcutá. Dia 3 vai ser num sábado. Seleção Brasileira que fará 3 amistosos, 2 contra a Austrália e 1 contra a Índia.

Então nós vamos ter aí a seleção brasileira mais ou menos assim, né? Com Hugo Souza no gol, Mateuzinho lateral direito, dupla de zaga Marquinhos, Vitor Reis e Douglas Santos na defesa, Danilo e Bruno no meio campo, e aí tem Estevão, Rafinha, Endrick e Vini Júnior, completando o setor ofensivo aí, o Brasil jogando no 4-2-4. Falta gente no meio campo, hein? Mas tudo bem, é o homem que entende, é o Mister, eles dizem. 8h55, hoje é dia de jogos da Liga das Nações, e tem nada mais, nada menos que um jogão para você acompanhar às 3h45 da tarde, Holanda e Alemanha. Olha que jogaço, hein? Esse jogo possivelmente aí vai ter transmissão aí da Cazé TV, do Sportnet, são os jogos, né, que tem, ou ESPN... Tem muitos canais agora que o pessoal está transmitindo pelo YouTube. Então, vou ver do Sportnet. São os jogos, né, que tem, ou ESPN. Tem muitos canais agora que o pessoal está transmitindo pelo YouTube. Então, você pode acompanhar também. Holanda e Alemanha. Jogaço esse aí, hein? Ainda nós vamos ter hoje, às 3h45 da tarde, tem Portugal contra País de Gales e outro jogo bem bom aí, que é a Noruega e Dinamarca, tá? Ainda pelo grupo da Alemanha e da Holanda, tem Sérvia e Grécia. Aí amanhã, sexta-feira, nós temos a Turquia contra a França e um jogo bom entre Itália e Bélgica. Esse jogo é na Itália, em Roma. E aí no sábado, olha que jogão também, tem Inglaterra e Espanha, né? Na Inglaterra mesmo, em Londres, às 3h45.

5 da tarde. Ainda no sábado temos República Tcheca e Croácia. Tá bem, gente? Então vejam bem, nós temos uma rodada da Liga dos Campeões. É quase uma... Da Liga dos Campeões, não. Da Liga das Nações. É quase uma Eurocopa. Aí, quem joga hoje vai jogar no domingo também. A Dinamarca pega o País de Gales e o Portugal joga contra a Noruega. E aí nós temos a Alemanha jogando contra a Grécia e a Sérvia contra a Holanda. São alguns jogos que a gente tem aí, então, da Liga das Nações que nós estamos falando aqui pra vocês. 8h57. Tivemos o campeonato de grama sintética aqui de Balneário Arroio do Silva. O início era para ser na segunda-feira, devido à chuva foi transferido para terça. Nós já falamos aqui com vocês então. Tivemos a estreia na competição então da equipe, das equipes da Chave A. O Golfinhos Mecânica de Bem empatou com o Erechim 2-2. Vila Isabel venceu o Olimpo pelo placar então da equipe, das equipes da Chave A. O Golfinhos Mecânica de Bem empatou com o Erechim 2-2. Vila Isabel venceu o Olimpo pelo placar de 3-1. Ontem nós tivemos o Dom Oliveira vencendo o Salva-Vidas pelo placar de 5-1. E o Silva Futebol Clube foi derrotado pelo Atec por 3-0. Campeonato de grama sintética volta segunda-feira com o Amizade jogando contra o Garrincha, o Aerê contra o Panela. Segunda-feira retornam então os jogos da categoria livre do campeonato de grama sintética. Terça-feira nós tivemos Golfinhos e Erechim 2-2, Vila Isabel 3, Olimpo 1. Ontem, Salva-Vidas 1, Dom Oliveira 5, Silva 0, Atec 3. Atec venceu por 3-0 aí então a equipe do Silva, e o Dom Oliveira goleou a equipe do Salva-Vidas, né, que nós tivemos aí então neste resultado de ontem, tá? Falando sobre ontem, aqui em Balneário Arroio do Silva, campeonato de grama sintética da categoria livre. Bom, nós teremos aí o campeonato de futsal, que é amanhã, tá? Aí o futsal, gente, diferente do que nós temos aqui então da grama sintética, o futsal nós teremos três categorias. O grama sintética é apenas um, tá? Já o futsal são três categorias,

E a gente destaca aí pra vocês, então, categoria feminina, categoria 50 mais, aliás, 40 mais, categoria veterana. E a gente destaca aí pra vocês, então, categoria feminina, categoria 50 mais, aliás, 40 mais, categoria veteranos e a categoria livre também do futsal. Quero falar aqui pra vocês, então, em nome de Seven Internet, WB Academia, Martinello Supermercado e a AgroShopping Navegantes, que nós temos aí, então, o futsal, que vai rolar, então, amanhã, sexta-feira. Deixa eu pegar aqui e já passar para vocês, então, os jogos. Deixa eu tentar achar aqui, que daí eu trago aqui para vocês, então, os jogos que nós temos do futsal. Nas três categorias já tem jogos, né? Começando sempre aí às 19 horas e 30 minutos. Primeira é a categoria feminina. Depois nós teremos, então, a categoria 40 mais do veterano e a categoria livre. Bom, começando pela categoria feminino, nós vamos ter jogos amanhã entre Golfinho e Bar do Leandro. Na abertura, 19 horas e 15 minutos, futsal feminino. O veterano 40 mais tem um jogo bem legal entre Atec e Praia. A equipe do Atec contra a equipe do Praia. E aí nós temos a categoria livre, que o Bar do Leandro vai enfrentar o Garrincha, também outro jogo bem interessante. Você pode conferir tudo isso na quadra central, ali no centro do Arroio do Silva. Convite feito para você aproveitar.

As informações do setor esportivo aqui para a Seven Internet, WB Academia e Martinello Supermercado. Amanhã a gente volta trazendo informações e destaques aqui para você, então, é que a gente fala do setor esportivo aqui para a Seven Internet, WB Academia e Martinello Supermercado. Amanhã a gente volta trazendo informações e destaques aqui para você, então, é que a gente fala do setor esportivo. Amanhã estamos de volta com mais informações do esporte.

0: Muito bem, pessoal, estamos de volta, 9 horas e 1 minutinho. 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
1: Show de bola. 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
1: 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Nós vamos fazer um intervalinho por aqui e na sequência nós estaremos de volta. 9h09. Voltamos já por aqui, hein?
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2: 9:10.
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2: 9:10.
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Muito bem, pessoal, estamos de volta, 9 horas e 20 minutos, 9h20. Muito obrigado pelo carinho da sua companhia, você que está acompanhando a gente. 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Pessoal, tem muitos amigos e amigas que ocupam a Serra da Rocinha aqui, né? A BR-285, Serra da Rocinha, Timbé do Sul, continuará interditada durante toda a quinta-feira. Hoje, portanto, ela já está interditada desde segunda. A atualização foi divulgada ontem, quarta-feira, após mais um dia de trabalho no trecho atingido por deslizamentos e a queda de barreiras. Tá? A previsão de liberação permanece para amanhã, sexta-feira, caso as condições de segurança permitam. Serviços de limpeza avançaram ontem. Hoje, quinta-feira, as equipes farão mais uma limpeza geral e verificação das estabilidades das encostas. A análise também vai definir se algum ponto vai precisar ainda de restrição de tráfego e sinalização específica quando a rodovia for reaberta. A BR-285 está bloqueada desde segunda-feira, então, após as fortes chuvas provocarem deslizamentos entre os quilômetros 37 e 42, e ainda não há um horário definido para a liberação. Sei que tem muitos amigos e amigas que utilizam a serra, subir a serra, né, para descer a serra. Eu falo aí, então, a Serra da Rocinha, a BR-285. Você pode entrar em contato aí, você pode conferir. Tem também aí nas nossas redes sociais. Estamos sempre atualizando aqui vocês com informações importantes, tá? 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

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Bom, pessoal, falar de Balneário Arroio do Silva, as salas de atendimento educacional especializado, AIE, das unidades da Rede Municipal de Ensino de Balneário Arroio do Silva, estão recebendo brinquedos e materiais pedagógicos. A entrega está sendo realizada pela Secretaria Municipal de Educação e contempla todas as salas de AIE, né, e nas unidades de educação infantil e ensino fundamental. Ah, então é atendimento educacional especializado. Os materiais serão utilizados nas atividades desenvolvidas, contribuindo para o atendimento e o desenvolvimento dos estudantes. A ação busca fortalecer a estrutura dos espaços de atendimento especializado e ampliar os recursos disponíveis para as atividades pedagógicas. Chegando atividades, né? Brinquedos, materiais pedagógicos que são importantes, né? Mas nós não podemos deixar de lembrar, nós não podemos deixar de falar que é mais importante o espaço, contemplando aí, né? Um espaço mais amplo. Por isso que ontem eu comentei aqui, tem duas situações que o prefeito Jorge, que tem sido bastante carismático, bastante atencioso, ele tem ouvido bastante a população e ouvido bastante também os seus secretários. É, nós temos acompanhado isso, nós temos percebido esta situação. Só que tem ouvido bastante a população e ouvido bastante também os seus secretários. É, nós temos acompanhado isso, nós temos percebido esta situação. Só que tem duas responsabilidades do prefeito que ele não pode deixar de assumir, principalmente a partir do ano que vem. Aí vocês vão dizer, Evandro, mas esse ano já dava para ter assumido. Pois é, mas tem algumas burocracias, e aí a gente fala da lei de orçamento, a lei de diretrizes orçamentárias, tem uma certa oportunidade, né, que a gente vem falando, que são de responsabilidades do prefeito. Então, como já foi feito um orçamento e né, às vezes um planejamento que é feito durante o ano, e o prefeito Jorge fez a transição do ex-prefeito Evandro Scaini, que segue com o seu trabalho, com o seu projeto, com a sua, né, o seu projeto a Estado, o que é muito bom para o Arroio do Silva, nós não podemos negar, inclusive vamos falar mais sobre isso, nós não podemos deixar de valorizar aqueles que valorizaram e que valorizam a nossa cidade.

né? Obviamente, a gente sempre vai trazer, e eu falo muito isso, né? Eu sou sempre muito bairrista. Eu, particularmente, eu sei que tem pessoas que não são assim, mas eu, particularmente eu, Evandro Pique, eu sou muito bairrista nesta questão. Eu prefiro olhar, né, se não são candidatos daqui, da nossa região, mas que pelo menos são candidatos que tragam realmente algo importante para o município. Nós temos exemplos claros de candidatos, né, de próprios deputados que já são e agora estão tentando a reeleição, que não são da região, mas que simplesmente trouxeram muitos e muitos recursos. Pela direita, Gessé Lopes, deputado estadual, e o Sargento Lima, deputado federal, hoje candidato a deputado federal, né? Aqui também, gente, trouxeram muitos e muitos recursos. Pela direita, Gessé Lopes, deputado estadual, e o Sargento Lima, deputado federal, hoje candidato a deputado federal, né? Aqui também o Thiago Zilli trouxe também recursos aqui para o Arroio do Silva, ajudou também bastante Araranguá, a gente não pode negar, porque o Acesso Sul de Araranguá, ela é uma realidade para o município de Balneário Arroio do Silva, porque se não sai o asfalto lá, teria que continuar com estrada de chão. Então, prefeito Evandro Scaini, que tenta a sua oportunidade, o ex-prefeito, então, que tenta a sua oportunidade a Estado, a gente sabe que é daqui, com certeza, a valorização pelo nosso município vai ser muito grande. Nós temos também um grande incentivador da nossa cidade, Zé Milton, José Milton Schaefer, que agora vai à bancada federal e que, com certeza, é muito importante ter um federal ou mais aqui. Temos a Morgana Daniel também, que pode ser uma representante feminina, da ala feminina em Brasília e também da nossa região. Mas a gente tem ainda o próprio Rodrigo Minotto, a gente tem o próprio, agora aqui, o Júlio Garcia, que está tentando a parte federal. Então são vários nomes que valorizaram o Arroio do Silva, que durante o mandato lembraram do Arroio do Silva, né? Então a gente tem que enaltecer esse trabalho. Mas o prefeito Jorge, ele falando ali sobre essa questão dos brinquedos, enfim, né, da parte do atendimento especializado, nós não podemos negar que a responsabilidade do prefeito Jorge vai ser muito grande no ano que vem, principalmente na área da saúde. Precisamos muito, e eu não sei se já não dá para fazer a partir de agora, até faltam aí pouco mais de 100 dias para terminar, pouco menos de 100 dias para terminar o ano de 2026, e o seu Jorge, né, prefeito Jorge, ele para fazer a partir de agora, até faltam aí pouco mais de 100 dias para terminar, pouco menos de 100 dias para terminar o ano de 2026, e o seu Jorge, né, prefeito Jorge, ele possa fazer mutirões, principalmente na questão de exames, consultas e cirurgias. Eu sei que é difícil, não é, eu volto a dizer, as pessoas têm que ter um pouquinho de conhecimento, então prestem atenção, gente. Não é responsabilidade do município consultas especializadas, exames especializados e cirurgias especializadas. Pronto. Ah, não é responsabilidade. Mas por ser humanizado, por estar na linha de frente, por conhecer a realidade daquela pessoa, e eu vejo isso, né? Já foi feito na época do ex-prefeito Evandro Scaini, né? Já foram feitos mutirões assim, mas com o prefeito Jorge, eu sei que vai fazer também, porque é pensando na humanidade, porque a saúde não pode esperar. O governo do estado está demorando, o governo federal está demorando, as consultas não saem. Nós temos que fazer alguma coisa. Temos que tirar recursos próprios e fazer esse investimento na área da saúde para destrancar um pouco dessas filas, dar uma celeridade melhor para aquelas pessoas que estão aguardando 6 meses, um ano e meio, 2 anos, às vezes, por uma consulta, um exame ou uma cirurgia. E a segunda ação, não estou aqui enumerando, estou colocando aqui, como eu falei, a primeira e a segunda, mas independente, é a educação especial. Educação especial tem que ser também um programa de realidade dentro do programa de governo do prefeito Jorge, a partir de 2027. Com o núcleo de educação especial pronto, todo o aparato para as escolas, enfim, né, investimento mesmo. De

governo do prefeito Jorge, a partir de 2027, com o núcleo de educação especial pronto, todo o aparato para as escolas, enfim, né, investimento mesmo, bastante investimento aí nessa área da educação especial, que é o que mais tem crescido, que é o que mais tem necessitado. Eu vejo por esse lado. Então a gente cria uma expectativa de que prefeito Jorge, e não que as outras áreas não tenham que ter, gente, o turismo tem que continuar crescendo. O turismo tem que continuar crescendo. Nós temos que trazer, criar mecanismos das pessoas não virem para cá apenas naqueles 15, 20 dias entre a virada do ano e o início de janeiro. Nós temos que criar mecanismos para a praia estar um pouco mais cheia na temporada de verão, tá? Turismo, e aí na baixa temporada criar outros mecanismos, mostrar o Arroio do Silva. Eu acho, no meu ponto de vista, que a divulgação teria que fazer algo, né? Na região serrana, interior do Rio Grande do Sul, interior de Santa Catarina, para tanto com redes sociais de lá, né? Redes sociais, empresas que tenham uma grande visualização e que as pessoas possam lá saber, né, que Balneário Arroio do Silva, fazer um investimento de divulgação do município nesses locais também. Ah, qual é o público maior que a gente tem aqui? Pessoal do Rio Grande do Sul, interior, né, que vem com a família, Passo Fundo, Serra Gaúcha, Serra Catarinense, enfim. Faz um investimento de divulgação forte, mostra o que o Arroio do Silva tem, mostra as belezas, utiliza uma parceria com a Araranguá, porque as belezas naturais de Araranguá fazem parte do Arroio do Silva, porque é um outro município, vocês podem estar falando, ah, Evandro, mas é um outro município, tem, mostra as belezas, utiliza uma parceria com a Araranguá, porque as belezas naturais de Araranguá fazem parte do Arroio do Silva, porque é um outro município, vocês podem estar falando, ah, Evandro, mas é um outro município, mas a gente... O aluguel, as pessoas vão alugar casas aqui, elas vão procurar hospedagem aqui, porque não tem tantas opções em Araranguá, é muito mais aqui no Arroio, então precisa ter uma divulgação maior também na área da saúde. Então são algumas questões que a gente fala, e eu acho que a secretária de turismo também, a Itaionara, que faz um excelente trabalho, a gente sempre fala aqui, né? Ela também pode ter essa ideia de falar com o prefeito Jorge. Prefeito, nós podemos colocar algumas coisas ali, um vídeo de 30 segundos, alguma coisa assim, e fazer uma parceria com empresas de divulgação de algumas cidades, para que as pessoas possam ser convidadas e conhecer um pouquinho mais aqui, então, de Balneário Arroio do Silva. Bom, vamos seguindo por aqui também. São 9 horas e 35 minutos. Outra informação importante que a gente traz aqui para você. 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O Departamento de Bem-Estar Animal de Balneário Arroio do Silva já está em novo endereço. O setor que anteriormente atendia na sede da Prefeitura, no prédio, né, do Centro Administrativo Prefeito Josélio Borges, passa a funcionar.

funcionar na Policlínica Municipal. O atendimento no novo espaço iniciou nesta segunda-feira última, portanto, e funciona das 7 ao meio-dia, da 1 às 4 da tarde. No local, os atendimentos serão realizados pela diretora de Bem-Estar Animal, a veterinária Lívia da Silva, e pela servidora Júlia Varela. O novo espaço foi contemplado pelo prefeito Jorge, juntamente com o secretário de administração, o Jairo, e também pela secretária de saúde, a Manuela, e que estiveram no local para conhecer a estrutura, acompanhar a organização, então, do evento, né? Do espaço. Importante isso aí também,

E vocês conferiram com a gente aqui algumas informações de Balneário Arroio do Silva. Pessoal, ontem eu acabei comentando aqui com vocês e trazendo... E vocês conferiram com a gente aqui algumas informações de Balneário Arroio do Silva. Pessoal, ontem eu acabei comentando aqui com vocês e trazendo algumas informações também. Deixa eu falar da hora certa e da temperatura. São 9h38 agora, 9 horas mais 38 minutos, 16 graus a temperatura.

Nós estamos aqui então falando com vocês, né? 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Pessoal, teve uma indicação ontem, né? Aliás, na terça-feira, que todos os vereadores assinaram a indicação número 085. O pessoal está solicitando a implantação de um ponto de apoio para motorhomes na área do Parque da Arrancada. Parque de Arrancada de Caminhões, lá dotado de infraestrutura, fornecimento de água e energia elétrica, vagas acessíveis, área técnica de descarte de resíduos, integrado a uma praça pública com espaços para comércio de ambulantes anuais. Gente, quem me acompanha aqui já sabe que eu falei há muito tempo que a Avenida Beira-Mar Norte, a Avenida Beira-Mar, que vai lá em direção dali do Castelinho, antigo Castelinho, da Valeriano Caetano da Silva até a plataforma, ela precisa ser utilizada de uma maneira... A Avenida Beira-Mar, que vai lá em direção dali do Castelinho, antigo Castelinho, da Valeriano Caetano da Silva até a plataforma, ela precisa ser utilizada de uma maneira turística maior. E quando a gente fala de uma maneira turística maior, nós temos que, né, proporcionar a ciclovia. Nós temos uma parte de asfalto, só que ali é outra coisa que eu já falei com o prefeito Jorge, já falei aqui para vocês. Começa o lado de quem vem da plataforma para cá, lá depois da plataforma, lá no Paiquerê, quando começa o asfalto, que já pertence a Araranguá, mas ali na divisa Araranguá com Arroio do Silva, lá no Paiquerê, começa com asfalto, pega a lajota, depois vem o asfalto, pega a lajota, depois vem asfalto. Não dá para ser assim. Me desculpe, mas não dá para ser assim. Tem que padronizar as coisas. E eu acho que aquela avenida ali é uma das que mais tem potencial, principalmente por questão que é na beira da praia. É um asfalto, o pessoal vai pedalar, o pessoal pode caminhar, o pessoal vai andar de carro numa velocidade mais tranquila, passeando, vendo o mar por ali, porque também tem essa oportunidade de ver a praia ali naquela localidade. E eu acho que a estrutura lá que nós temos, que é destinado para o Parque das Arrancadas, e a gente nem sabe mais se vai ser liberado ou não a arrancada de caminhões, a gente cria uma expectativa que sim, porque é um evento muito importante, mas já são 2 anos e ainda não tem um olhar para que este ano saia novamente, então a gente já não sabe se vai ter agora, que seria 15 dias depois.

depois do carnaval, aproximadamente 10 dias depois do carnaval, está muito ocioso aquele espaço. Precisa, né? Então já era para ter feito o quê? Já era para ter feito uma pavimentação de lajota naquele espaço. Ainda a questão da arrancada de caminhões ali, você já vai dar uma estrutura melhor, já não vai ser mais só areia, não vai ser mais ali a pedras de cachoeira que o pessoal colocava muito, já vai fazendo uma estrutura, uma praça legal, umas quadras ali também, né, iluminadas à noite para o pessoal que quiser, né, jogar vôlei, enfim, futebol, sei lá. Mas eu acho que precisa explorar mais aquela área ali, do meu ponto de vista, né? Ali precisa ser explorado. E claro, essa questão do local para os motorhomes seria maravilhoso. Seria maravilhoso porque sim, precisa. O pessoal também vem para cá. Tem muitos que têm os seus motorhomes, daí vocês vão falar, Evandro, mas daí não vão alugar as casas de aluguel. Não são todos que têm. Não é a população maioritária que tem um motorhome que pode bancar um e que pode se hospedar e ter um local assim. Não tem, cara, não é tão simples. Muito mais pessoas que têm apenas um veículo normal, um carro de passeio, que vão fazer a locação do imóvel. Então essa é a tendência maior, né? Essa é uma tendência maior. Então, é isso que eu acabo comentando. Precisa melhorar um pouquinho aquela estrutura, uma ciclofaixa, uma ciclovia, né, detalhada, feitinha, cuidadosa, para o pessoal poder ir e voltar do arroio até lá a plataforma, depois da plataforma, ir até o Morro dos Conventos. Porque tem isso, para o pessoal poder ir e voltar do arroio até lá a plataforma, depois da plataforma, ir até o Morro dos Conventos, porque tem isso. É só fazer, o asfalto já está pronto, é só fazer a ciclovia. E espaço tem, porque é muito grande. Agora precisava padronizar. Falei com o prefeito Jorge poderia ver com bons olhos ali, tirar aquelas lajotas, e aquelas lajotas que possam ser aproveitadas novamente sejam colocadas em ruas que não são pavimentadas. Praia da Meta, do Erechim ou qualquer outro lugar. A gente sabe que lá vai sair bastante lajotas. E muitas ainda serão bem aproveitadas. Outras nem tanto, né? Mas já não tem mais condições. Mas eu acho que é importante a gente destacar isso aí pra vocês, né? Deixa eu ver quem é que tá aqui com a gente, mandando o... Essa foi uma indicação feita por todos os vereadores, tá? Manda aí alguns pontos, eu acho que a região lá precisa sim. Outra situação que a gente teve aí, falando dos anteprojetos, né? Que foram na terça-feira votados lá na Câmara. Eu falei sobre aquela questão ontem, inclusive, muitas pessoas ainda estão comentando sobre isso, sobre a isenção das taxas municipais relacionadas ao licenciamento, fiscalização, funcionamento e renovação anual da atividade de transporte individual de passageiros por táxi, né? O pessoal está querendo dar a isenção total das taxas. Ah, bom, é um anteprojeto de lei do vereador Maicon Oliveira, falando sobre isso. Ele falou aqui numa justificativa, né? Só que, gente, eu acho que quando nós falamos de isenção de taxas, nós temos que ter um cuidado, porque a mesma categoria que passa dificuldade com concorrência, eu acho que quando nós falamos de isenção de taxas, nós temos que ter um cuidado, porque a mesma categoria que passa dificuldade com concorrência, com a dificuldade de ter, né, o seu movimento, alguma coisa, são as outras categorias que também passam por isso. Quantas outras categorias que nós temos de profissionais que prestam serviço que também têm dificuldades e que têm que cumprir as suas obrigações fiscais, não é verdade? Então, eu falei sobre isso. Eu não sou...

sou de acordo. Sempre falo isso, né? Não sou de acordo dessa isenção total das taxas. Uma valorização por parte do governo municipal, ótimo, tem que ter. Mas tem que ter contrapartida. A via é de mão dupla. Então tem que o governo municipal, então a prefeitura, o prefeito Jorge, junto com o setor administrativo todo, pensar numa possibilidade da diminuição das taxas, não isenção total, então um desconto de 50%, 60%, 70%, mas ao mesmo tempo a divulgação do município e a padronização dos táxis. Tá? Eu também sou de acordo, porque muitas vezes as pessoas falavam, mas precisa, tem que colocar nos pontos certos os táxis. Não, eu não sou de acordo disso. Eu acho que os táxis têm que ficar mais nos locais de movimento. E, queira ou não queira, no Arroio do Silva, já é padrão, Mercado das Frutas no centro, a região do lado sul, lá no Mercado das Frutas, do lado sul, aqui no terminal rodoviário, quando tem aí o terminal funcionando. Então, essa questão a gente sabe que tem que ser mais no centro. Não tem como ser, não tem como uma pessoa ficar lá na Praia da Meta com ponta de táxi lá o dia inteiro, o terminal funcionando. Então, essa questão a gente sabe que tem que ser mais no centro. Não tem como ser, não tem como uma pessoa ficar lá na Praia da Meta com ponta de táxi lá o dia inteiro parado, porque teoricamente vai ser muito menor. Mas, em contrapartida, táxis padronizados, porque a gente não sabe quem é táxi hoje, quem não é. Então é táxi padronizado, bandeiras do município, tudo certinho. E ainda, em contrapartida para aqueles que aderirem às taxas, né? Aí ele vai ter que fazer o quê? Ainda colocar aquele perfurado no vidro de trás quando tivermos festas, eventos do município. Tem aniversário do município um mês antes, já tem atração? Coloca lá. Ele vai estar circulando na cidade, em outros locais. Tem a festa da Semana Farroupilha, tem a festa do peixe, tem, né? Então isso seria interessante. É uma troca, tá? Uma troca, que a gente observa aí, então, uma via de mão dupla. Entrega-se um benefício, tira-se um valor das taxas, né? Dá um desconto bom, mas ao mesmo tempo. E mesmo assim, gente, a prefeitura, no meu ponto de vista, teria que criar esse projeto da padronização dos táxis. Já faz tempo que a gente fala sobre isso. Então a prefeitura mesmo, olha, gente, nós vamos padronizar o táxi de cada um de vocês, tá? E pronto, coloca ali. É um táxi de Balneário Arroio do Silva. A prefeitura banca, faz a plotagem, deixa bonito, leva a bandeira do município, identifica. E fica legal. Pelo menos eu penso dessa maneira. Bom, o meu amigo Paraíba tá mandando um bom dia aqui para nós. Muito obrigado pelo carinho da companhia. E também tá mandando um bom dia aqui para nós, né? É a Simone. A Simone tá com a gente aqui. Obrigado, Simone, pela participação. A Simone tá mandando um bom dia aqui para nós. Muito obrigado pelo carinho da companhia. Quem também tá mandando bom dia aqui para nós, né, é a Simone. A Simone tá com a gente aqui. Obrigado, Simone, pela participação. A Simone diz aqui, o problema do arroio não está crescendo e nem os turistas virem para cá. É que tem moradores que não querem progresso, então, no município, pois sempre tem eventos, ficam reclamando do barulho, do som. Além do mais, quem vem para veranear não quer esses horários estabelecidos, quer se divertir, mas o arroio está cheio de horários e gente brigando por causa dos eventos que acontecem por aqui. O que acontece é que os próprios moradores espantam o turismo, e tanto faz se for no verão ou inverno. Sendo assim, os turistas vão veranear em outros lugares e levam o dinheiro que poderia ficar aqui, né, para os nossos comerciantes. A culpa é de alguns aqui que não querem o arroio crescer. Isso também tem, né? É verdade, isso aí também tem. Ela, claro que ela fala que não é para ir até a madrugada, mas melhorar alguns horários aí. Felizmente é uma praia, nós temos eu coloquei aqui como infelizmente, não quero que as pessoas me interpretem, mas nessa questão de turismo, infelizmente, é porque nós temos uma praia de pessoas que são mais idosas, que vieram para cá morar. E eu tenho parentes, Simone, que moram em Garopaba.

Eu tenho parentes mesmo, próximos, irmã, cunhado, sobrinha que mora em Garopaba. E não é apenas do Arroio do Silva, eu acho que é uma questão do litoral. Eu acho que as pessoas que vêm para cá, que acabam pegando as suas casas, elas já vêm para descanso, aqueles que são moradores mesmo da cidade, sabe? E aí, lá em Garopaba também, é bem complicado essa questão aí das as suas casas, elas já vêm para descanso, aqueles que são moradores mesmo da cidade, sabe? E aí, lá em Garopaba também, é bem complicada essa questão aí dos horários, né? Bem complicada essa questão dos horários assim também. Eles não permitem muito, não, e tá sempre reclamação, né? Sempre tentando que não tenha horários mais fora do que é aquele horário, que eles chamam horário de silêncio, né? Ah, Clair, Pique, concordo com você. O lado norte tem muito potencial para ser explorado para o turismo. Agora está tendo uma obra de revitalização de pedra na avenida em vez de asfalto. Essa obra está com 3 pessoas trabalhando. Não, mas ela vai ser feita o asfalto, né? Ela vai ser... Eles estão nivelando, né? É, eles estão compactando ainda, porque depois vai ser asfalto, né? Pode ter certeza. Aquele lado lá, que é lá na frente do Mercado Freitas, né? Aquela região, não? Como é que é? A Dani vai me explicar aqui, que a Dani tá na frente do Mercado Freitas, Avenida Beira-Mar, tem muitas árvores. Na orla, o pessoal aproveita para a sombra. É, mas ali, na frente do Mercado Freitas, aquela região ali onde para hoje a avenida... É mais uma avenida, então ela deve continuar ali, mais algumas árvores devem sair dali, né? Infelizmente o pessoal andou fazendo esse corte de árvores aí que eu não sei. Onde é que é, Dani? Fala aí pra mim.

0: Né? Então estão tirando as lajotas e nivelando novamente. Ah, entendi. Entendi. Mas é como eu falei, né? Eu já disse isso sobre essa questão. Padronizar. Então, o prefeito Jorge, quem sabe um projeto aí para o ano que vem, é colocar asfalto em todo aquele espaço que é hoje com lajotas e aproveitar, reaproveitar essas lajotas e colocar em ruas que não são pavimentadas. Esse eu acho que é o caminho. E aí nós ficamos, sim, com a Avenida Beira-Mar Norte padronizada de asfalto. Lá do Paiquerê até o Castelinho. E do outro lado, conforme vai indo até a plataforma. São as informações que a gente tem aqui, são 9 horas e 53 minutos. Vamos fechar aqui a nossa participação de hoje, então. A todos vocês que ficaram na nossa companhia, muito obrigado pelo carinho, muito obrigado pela participação aí, tá, minha gente? Nós vamos fazer um intervalo e daqui a pouquinho nós estaremos de volta com a continuidade do nosso programa, trazendo todas as informações ainda aqui para vocês, trazendo toda a movimentação. E a gente vai voltar já já, tá ok? Por aqui, a 9h53, intervalo, e nós voltamos já.
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0: Oi, Padre Marcelo Rossi. É um prazer muito grande para nós estarmos fazendo essa oração junto com o senhor. Um abraço do Bruno.
1: E o outro do Marrone, pro senhor e para todos os fiéis que estão cantando aqui com a gente.
2: Deus abençoe, Bruno.
3: Deus abençoe.
0: Para nós estarmos fazendo essa oração junto com o senhor. Um abraço do Bruno.
1: E o outro do Marrone, pro senhor e para todos os fiéis que estão cantando aqui com a gente.
2: Deus abençoe, Bruno.

0: Ei, não.
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0: Vocês são maravilhosas. Obrigado.
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3: Todo mundo tem aquela pessoa?
4: Tem.
3: Lógico que tem.

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1: Verdes Maris FM, esta é a programação do nosso Ritmos da Tarde, chegando por aqui, nesta quinta-feira, 24 de setembro, 11 horas 33 minutinhos, vamos chegando com muita música, os nossos recadinhos, a sua participação. Já quero mandar aqui um beijo grande lá pro Lacizinho, beijo Lacizinho, beijo pra Rosi, a Martinha também, estão aí na sintonia curtindo a nossa programação. Beijo Lacizinho, beijo pra Rosi, a Martinha também, estão aí na sintonia curtindo a nossa programação.

0: Quem também já está aí ligadinha, curtindo a programação aqui do nosso Ritmos da Tarde, a minha amiga Dona Bernadette Greff, lá na Areias Brancas. Beijo, Dona Bernadette, obrigado pela companhia. Meu amigo seu Zé da Pipoca, Dona Vera, toda a família que estão aí na sintonia, seu Pedro, Dona Sueli, a Marlene, o Serginho, sempre participando aqui pelo WhatsApp, a Marli, o Sérgio, a Rose, os netos da minha amiga Marli. Quem também está sempre na sintonia é a nossa amiga Ivonette Ortiz, ela que está sempre ligadinha, produzindo aquelas deliciosas tortas, doces e salgados, sempre ligadinha na Verdes Mares.
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0: Vamos iniciando a nossa programação de hoje, iniciando a nossa semana. Quero mandar um beijo em especial lá pra Dona Maria Hélia e a Yolanda. Dona Maria Hélia, que é mãe da nossa amiga Pipoca, e Yolanda, que é a filha da minha amiga Pipoca. São duas pessoas que todos os dias estão aí na sintonia, também com o radinho ligado desde cedinho. Vem chegando por aqui Padre Reginaldo Manzotti, Neguinho da Beija-Flor, Obrigado Jesus, e já já estamos de volta.

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1: Verdes Maris FM, esta é a programação do nosso Ritmos da Tarde. Você ligadinho, mandando seu alô, mandando seu abraço. 11h47, lembrando que a partir do meio-dia... entramos em cadeia com as outras emissoras para transmitir a propaganda eleitoral gratuita obrigatória a partir do meio-dia 25. Você fica ligadinho novamente na nossa programação, dando sequência com o nosso Ritmo da Tarde. Depois, chegando o Pastor Gilmar com a programação. Você fica ligadinho novamente na nossa programação, dando sequência com o nosso Ritmo da Tarde. Depois, chegando o Pastor Gilmar com a programação da Igreja do Evangelho Quadrangular, programa Pare e Pensa. 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Vem chegando música por aqui, quero chegar por aqui mandando um abraço também. Não esquecendo de toda a equipe lá da Clínica Estética Magia da Beleza. Em especial nosso amigo Crespo, que está todos os dias por lá, ligadinho, curtindo a nossa programação. E amanhã é dia de dançar ao som de Cleiton Oliveira e com certeza ele vai tocar esta aqui lá na Pipoca Pub. Quero aproveitar e mandar um beijo grande também pra minha amiga Pipoca e toda a equipe. Vem chegando o Luiz Marenco, Batendo Água, música pra você dançar. Muito! E já já estamos de volta. Você dançar. Muito! E já já estamos de volta.

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0: 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É, vamos chegando então, agora entrando em cadeia para a transmissão da propaganda eleitoral gratuita obrigatória e meio de 25 estamos de volta.
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Muito boa tarde. Boa tarde, povo abençoado de Deus. Estamos no ar. Mais uma edição aí do programa Pare e Pense. Vamos juntos até as 14 horas. Hoje, quinta-feira. É aquela história, né? Quintou. Quintou por quê, pastor? Porque edição aí do programa Pare e Pense. Vamos juntos até as 14 horas. Hoje, quinta-feira. É aquela história, né? Quintou. Quintou por quê, pastor? Porque hoje é dia de culto. Hoje é dia de culto. Hoje é dia de estarmos na presença de Deus, ali na igreja, juntos, congregando, buscando a face do Senhor em comunidade, né? Estarmos agregados, juntos, orando, buscando, intercedendo uns pelos outros. E para não perdermos o costume, né, gente? Vamos fazer hoje o melhor dia de nossas vidas. E o dia tá lindo hoje. O dia tá muito bonito, tá ensolarado, convidando você para fazer o teu melhor dia hoje. Para você estender a mão para alguém, para você mandar uma mensagem de fé, de esperança, de testemunho para a vida de alguém que está precisando de uma palavra amiga, de uma palavra de esperança. Então não perca a oportunidade. E para começar em alta aí a nossa programação, Juninho, nós vamos com a primeira palavra de reflexão aí para os nossos ouvintes. A beleza interna. As qualidades de dentro são mais importantes que os predicados de fora. A beleza externa, ela se acaba, ela murcha. Hoje você é uma pessoa afeiçoada, bonita, porque é jovem, mas vai envelhecer. E o envelhecimento vai trazer rugas, vai trazer

0: dificuldades até de locomoção e tudo mais. Então a beleza externa, ela se acaba, mas a beleza interna, essa permanece para todos os dias das nossas vidas, até o último dia. A beleza externa, ela se acaba, mas a beleza interna, essa permanece para todos os dias das nossas vidas, até o último dia. Os anos ao quebram nossas forças. A beleza interna resiste ao desgaste do tempo e desconhece a idade. Existem jovens precocemente envelhecidos pela vaidade, pela falta de idealismo, pelo vazio de suas vidas, e existem velhinhos de 70, 80, até 90 anos, ao quebrados pela idade, do rosto enrugado, bem jovens de espírito, maravilhosos por dentro. Jovem é o coração desarmado, aberto ao infinito, com espaço ilimitado para acolher pessoas. Ser jovem é não parar no tempo, no espaço, continuamente redimensionando atitudes e pensamentos, recompondo a casa, recomeçando a cada amanhecer. Ser jovem é extrair braçadas de alegria das pequenas coisas de cada dia. Beleza interna. Tá aí algo para você realmente refletir e meditar. A gente vai aí aos nossos apoiadores, Juninho, e aos horários de culto. E lembrando que a partir de outubro, tá pertinho já, nós já começamos com o horário novo às 20 horas, né? Meia hora mais tarde, um pouquinho, para que todos possam ter um tempinho a mais no final da tarde, os finais de tarde ali, que já começam a ficar mais longos, mais compridos. E aí você aproveita um pouco tarde, um pouquinho, para que todos possam ter um tempinho a mais no final da tarde, os finais de tarde ali, que já começam a ficar mais longos, mais compridos. E aí você aproveita um pouco mais. Então vamos lá, Juninho, coloca aí os horários de culto e os dias de culto e os nossos horários.
1: Isso é mistério de Deus. 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

0: Não consigo.
1: Muito bem, queridos ouvintes, estamos de volta aí dando continuidade à nossa programação. 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

0: 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Que Deus abençoe grandemente e todos os nossos apoiadores também, os mensageiros da fé que estão aí também apoiando a nossa programação. Muito bem, Juninho, nós já vamos entrando aí com o nosso primeiro bloco musical. São 13 horas e 22 minutos agora, dia 24 de setembro. Estamos caminhando aí para o término já do nosso mês de setembro e nos preparando para entrarmos no mês de outubro. E nós queremos, então, oferecer esses louvores para todos os nossos ouvintes e todos os aniversariantes do dia de hoje, que infelizmente hoje eu não tenho ninguém para mandar um parabéns aqui, aquele parabéns direcionado, mas vai aquele parabéns genérico para todos que estão ouvindo aí a nossa programação. E temos aí então dois louvores que o Juninho vai colocar ali para nós, com certeza adorando a Deus em primeiro lugar e, claro, abençoando seus ouvidos e o seu coração. Boa tarde, Juninho. O que é que temos para hoje aí?
1: Boa tarde, Pastor Gilmar. Muito boa tarde, povo silvense, povo que está conosco aqui mais um dia, mais uma vez, no programa Pare e Pense. Programa que tem como lema a frase: vamos fazer hoje o melhor dia de nossas vidas.
0: Isso aí mesmo, Juninho.
1: Pastor, 24 de setembro, aniversário antes de hoje, como estamos?
0: Não tem ninguém.
1: Não
0: hoje
1: tem ninguém?
0: Estamos zerados hoje.
1: Aniversário de Tramandaí, há umas duas horinhas aqui do Arroio do Silva, logo ali.
0: Logo ali, como diz o...
1: Aniversário antes de hoje, como estamos?
0: Não tem ninguém.
1: Não
0: hoje
1: tem ninguém?
0: Estamos zerados hoje.
1: Aniversário de Tramandaí, há umas duas horinhas aqui do Arroio do Silva, logo ali.
0: Logo ali, como diz o Lagiano, né?
1: Quinta-feira, né? Não sei se teve feriadão, então se não teve... Que pena, né? Que triste, né? Um feriado na quinta.
0: Pois é.
1: Não. Tá quase lá, tá quase lá, gente. Só mais um dia. Pastor, nós vamos então pro primeiro bloco musical e a gente vai começar aqui com um louvor que foi um pedido do nosso querido irmão Nardelis.
0: Opa!
1: Querido e abençoado irmão Nardelis.
0: Tá lá curtindo, ouvindo a nossa programação. Um grande abraço aí pro Nardelis e pro também, acho que deve, o Catriel deve estar lá também com ele.
1: Agora, ele
0: não sei se
1: não
0: está.
1: Comentou aqui, mas a gente, acho que por via das dúvidas, a gente assume que tá, né?
0: A gente manda para um abraço ali também para eles também que estão lá trabalhando, né?
1: Para todos que estão lá presentes, né? Às vezes tem alguém junto lá no serviço.
0: Verdade.
1: Com ele, aquele ali, ele é junto ali. Os Vingadores ali, né? A Liga da Justiça.
0: É verdade.
1: Vai na frente, só vai agregando ali, né? Tá todo
0: com
1: mundo
0: certeza.
1: Junto e misturado ali. Então, ele pediu um louvor aqui do Vitor Santana, João 20.
0: Boa.
1: E aí ele falou, né? Se der pra nós, coloca um som glorioso aí pra nós. Ofereço pra toda a minha família, pra você, no caso a minha pessoa, e o pastor e os demais
0: Obrigado.
1: Irmãos que estão nos ouvindo.
0: Opa.
1: Grande abraço, meu irmão. Então, o grande abraço aí é recíproco. Receba de volta aí onde você
0: com
1: está
0: certeza.
1: Nesse momento. Tá lá curtindo, trabalhando, no caso,
0: com
1: né,
0: certeza.
1: Pastor? Você
0: com
1: falou
0: certeza.
1: Antes, mas vamos deixar claro que é trabalhador esse aí. E depois a gente vai em seguida para Marcena com o Isaías Saad sobre as águas.
0: Boa! A gente vai ouvir então, vamos lá.
1: E é isso, 13 horas e 25 minutos, vamos curtir esses dois louvores e já a gente vai em seguida para Marcena com o Isaías Saad sobre as águas.
0: Boa, a gente vai ouvir então, vamos lá.
1: E é isso, 13 horas e 25 minutos, vamos curtir esses dois louvores e já estamos de volta.
0: Com certeza, fique conosco, não saia daí.

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Muito bem, gente amiga, estamos de volta aqui dando continuidade à nossa programação de hoje. E vamos então entrar aí na nossa agenda da semana, né? Hoje temos nosso grande culto ali na igreja, vivendo as maravilhas de Deus. Você ainda não está vivendo as maravilhas de Deus? É isso mesmo que você está dizendo aí no teu coração? Então é a tua oportunidade, é a tua chance, é a chance que Deus está abrindo, a porta que Deus está abrindo para você encontrar uma vida na presença de Deus. E eu quero te convidar para hoje à noite estar ali conosco participando deste culto e sendo tocado, tocada pela mão e pela graça de Deus. Então, convido você, e no final do culto estaremos fazendo a unção com óleo ali, porque nós oramos por milagres, cremos, acreditamos em milagres, e você está aí convocado, convidado, e também não só você, mas toda a tua família. E não seja egoísta, não venha sozinho, não queira as coisas só para você, busque também e deseje para outras pessoas que estão precisando.

precisando, quis toda a tua família. E não seja egoísta, não venha sozinho, não queira as coisas só para você. Busque também e deseje para outras pessoas que estão precisando, que estão aí numa situação difícil e delicada, né? Então você pode convidar também um amigo, uma amiga sua para estar aqui no nosso culto hoje à noite às 19h30. Só lembrando, gente, que a partir de outubro, dia 1º de outubro, que é o primeiro culto do mês, né, uma quinta-feira, nós estaremos já entrando no novo horário, às 20 horas. Então, já vá se programando aí para você chegar um pouquinho mais perto do horário do culto ali, tá bom? E até o final do mês, continua tudo normal, às 19h30, tá bom? E também lembrando que amanhã, sexta-feira, nós também temos os nossos grupos familiares, né? Temos o grupo familiar Olhos para Cristo, lá na casa do irmão Serginho, ali na rua Vitória Régia, ali pertinho da... É o bairro Areias Brancas ali, bairro Areias Brancas. Então você procura a rua Vitória Régia, sentido serra, não sentido praia, sentido serra. Você vai procurar ali a casa do irmão Serginho, que é o barbeiro. Só perguntar onde é que mora o barbeiro aqui, todo mundo conhece ele ali, e você vai ter a oportunidade de participar ali deste grupo familiar. Grupo familiar Olhos para Cristo. Você é o nosso convidado para estar ali participando junto com o missionário Jânio, com a missionária Ana Maria, tá bom? E também teremos o nosso grupo familiar. Você é o nosso convidado para estar ali participando junto com o missionário Jânio, com a missionária Ana Maria, tá bom? E também teremos o nosso grupo familiar Emanuel, ali na casa da nossa irmã Neuzi, do seu Asti, né? Onde você é o nosso convidado, convidada a participar, estar ali conosco, sendo tocado e abençoado por Deus. Estaremos juntos ali, orando, participando e abençoando a tua vida em nome de Jesus. Então não falte, fica ali na rua Garibaldi, ali fica ali no final da rua, né? Final da rua, indo sentido sul, sentido centro-sul, pegando a rua Garibaldi, um pouquinho antes de chegar na Genor Joaquim Matos. Bem fácil de você achar ali, bem fácil de você encontrar. A rua Garibaldi é bem conhecida, a Genor Joaquim Matos também é bem conhecida. É três casas antes de você chegar no final da rua. E se você vem no sentido contrário, é no começo da rua, né? Do lado esquerdo, três casas à frente, ali você vai encontrar uma casa azul com grades brancas na frente, a casa do seu Asti, da nossa irmã Neuzi, e ali vai estar também nosso irmão Nardelles, nosso irmão José, são os líderes ali do grupo familiar, onde estarão trabalhando ali, orando e levando a mensagem de Deus ali para o coração de todas as pessoas, tá bom? Domingo, grande culto da família, grande culto de celebração, de adoração ao nosso Deus. Então não falte, vem estar com a gente. Você que não tem vindo, você que está... Domingo, grande culto da família, grande culto de celebração, de adoração ao nosso Deus. Então não falte, vem estar com a gente. Você que não tem vindo, você que está deixando de participar, venha estar conosco. Deus certamente espera por você e nós também, com os nossos corações abertos, nossos braços abertos, esperando por você. Ok? Tá dado o nosso recadinho aí dos nossos cultos, dos horários de cultos, até o final do mês, agora 19h30. E a partir de outubro, 20 horas, tá bom? Para você ficar ligado aí na mudança do horário, ok? Tá dado o recado aí da nossa agenda. Nós vamos entrar aí já no momento de

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Muito bem, está aí o momento da palavra de Deus para o teu coração. Está aí o momento que Deus quer mais do que nunca falar com você, porque agora é o momento de refletirmos, de meditarmos nesta palavra abençoada que está no Evangelho de Mateus, capítulo 16, do versículo 18 ao 19. Eu vou estar lendo aqui de uma forma mais compacta, mas você pode fazer a leitura de uma forma mais completa e mais na íntegra, né? Diz assim a palavra 19. Eu vou estar lendo aqui de uma forma mais compacta, mas você pode fazer a leitura de uma forma mais completa e mais na íntegra, né? Diz assim a palavra do Senhor: pois também eu te digo que tu és Pedro, e sobre esta pedra edificarei a minha igreja, e as portas do inferno não prevalecerão contra ela. E eu te darei as chaves do reino dos céus, e tudo que ligares na terra será ligado no céu, e tudo que desligares na terra será desligado nos céus. Muito bem, vamos ler esse texto aqui e vamos fazer uma breve reflexão aqui desta palavra, porque há algumas religiões que dizem que esta determinada religião está fundamentada nesta palavra, que Pedro seria então um dos primeiros líderes desta determinada religião. Mas nós entendemos que Deus, aqui nesta palavra, através de Jesus, ele está falando do próprio Jesus. Sobre esta pedra, Jesus está falando dele mesmo. Ele disse: tu és Pedro, mas sobre esta pedra significa, falando sobre Jesus, edificarei a minha igreja. A igreja do Senhor Jesus, ela não tem placa denominacional. A igreja do Senhor Jesus são todos aqueles que têm a marca do sangue precioso do Senhor Jesus Cristo. E as portas do inferno não prevalecerão contra ela. Por quê? Porque Jesus é o caminho, a verdade e a vida. Chaves dos céus ou portas do inferno não prevalecerão contra ela. Por quê? Porque Jesus é o caminho, a verdade e a vida. Chaves dos céus ou do reino dos céus. Ao proferir tais palavras, o Senhor Jesus deu a Pedro um lugar de honra, mas não o lugar que as falsas religiões atribuem a ele. O significado do nome de Pedro é pedra, não rocha, pois Cristo é a rocha. Cristo é a rocha onde a igreja está fundamentada. 1 Coríntios 10:4. A assembleia, a igreja, teve início no dia de Pentecostes, ou seja, a assembleia aqui não no sentido de igreja denominacional, mas de reunião, né? Teve início no dia de Pentecostes com a descida do Espírito Santo. Ela é edificada sobre Cristo, a sólida rocha, o infalível e eterno Filho de Deus, e não sobre Pedro, um discípulo vacilante e mortal. Nem a Pedro e nem a igreja foram dadas as chaves dos céus, mas as chaves do reino dos céus. Este reino é no mundo, é aqui, é terreno, mas o quartel-general está nos céus, de onde procede toda a autoridade. A igreja inclui somente os verdadeiros filhos de Deus.

Mas o reino inclui todos, até os que apenas professam ser de Cristo, sem de fato serem. A chave do conhecimento é uma das chaves do reino, inclui todos, até os que apenas professam ser de Cristo, sem de fato serem. A chave do conhecimento é uma das chaves do reino. Pedro a usou quando declarou a palavra de Deus em Pentecostes, e muitos foram alcançados por isso. Ele também usou outra chave, a do batismo. Cerca de 3 mil pessoas foram batizadas naquele dia. Só o Senhor Jesus pode dar a vida eterna, mas ao serem batizadas, as pessoas são publicamente perdoadas, não necessariamente eternamente perdoadas. Precisamos do perdão de Deus todos os dias, porque podemos nos desligar do reino depois de sermos ligados. A história de várias pessoas confirma isso, como por exemplo Simão o Mago, está lá em Atos capítulo 8, versículo 14 ao 24. Demas, que está lá em Colossenses capítulo 4, versículo 14, e 2 Timóteo capítulo 4, versículo 10, Himeneu e Alexandre, 1 Timóteo capítulo 1, versículo 18 ao 20. Pessoas que tinham o conhecimento, tinham a palavra, mas se desligaram dela, se desligaram do reino de Deus, se desligaram

0: coisa. O reino dos céus é aqui na terra. Os céus é lá na glória, onde Deus está, onde os anjos estão, onde Jesus está intercedendo por nós todos os dias. Ele é a rocha firme, a rocha que não quebra, a rocha que não trinca, a rocha que não estoura, a rocha que não esbugalha, a rocha que permanece firme diante de todas as provas que ela passa. E Jesus passou por todas as provas e permaneceu firme. Ele é a rocha onde a igreja é sustentada. E a igreja é Jesus Cristo, onde nós construímos a nossa casa espiritual aqui neste mundo, aguardando um dia voltarmos para Jesus. Glória seja. Pare esse momento de oração. Bendito Deus e querido Pai, Santo, soberano, amado e querido Pai, Deus onipotente, onipresente, onisciente, colocamos agora cada vida em Tuas mãos, Senhor, e oramos por cada um deles, pelo doente, pelo cansado, pelo oprimido, pelo triste de alma, de espírito. Senhor, estes cujos nomes estão aqui em minhas mãos, os que estão aí representados em roupas, documentos, se for oprimido, pelo triste de alma, de espírito. Senhor, estes cujos nomes estão aqui em minhas mãos, os que estão aí representados em roupas, documentos e fotografia, estejam viajando, desaparecidos ou internados em um hospital, doentes ou até mesmo atrás de grades, meu Deus, pagando por um crime que cometeram. Senhor, alcança a vida dessas pessoas, Pai. Toca com a Tua mão agora e alcança, Senhor, também a vida de todas as famílias, abençoando também, Senhor, este copo com água que alguém vai beber em seguida a esta oração. É o que eu te peço no nome de Jesus e eu te agradeço. Amém e graças a Deus.
1: Amém, que assim seja, e com essa oração nós finalizamos o programa de hoje, da quinta-feira. Deixo para você o convite para ir lá na Igreja do Evangelho Quadrangular, no culto hoje, vivendo as maravilhas do Senhor, vivendo as maravilhas de Cristo. Eu sempre confundo os nomes, mas é de Jesus, é da mesma pessoa no final, dessa divindade, desse ser superior que veio à Terra 2000 anos atrás, aqui como carne, como homem, e se sacrificou na cruz por nós. Deixo para você o convite para ir lá, Rua Antônio Luiz de Freitas, número 164, aos fundos do Campo Severo Scaini, tá bom? Às 19h30. Não vou poder estar lá hoje, então vá por mim e depois me diga como foi, qual foi a palavra, se estava a bênção, se não estava, o que, que teve no louvor, tá bom? E para finalizar por aqui, vamos ficar com o louvor da F-Hop Music, A Boa Parte. Um forte abraço a todos vocês. Se Deus quiser, amanhã estaremos de volta, ou melhor, amanhã não vamos estar, pessoal. Amanhã a programação fica gravada aqui, mas se Deus quiser, segunda estamos de volta, tá bom? Todos vocês, se Deus quiser, amanhã estaremos de volta, ou melhor, amanhã não vamos estar, pessoal. Amanhã a programação fica gravada aqui, mas se Deus quiser, segunda estamos de volta, tá bom? Beijo pra todos vocês, forte abraço, tchau, tchau.
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2: Quatorze horas e 3 minutos.
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obrigado pela audiência incrível. Sempre estamos aqui levando o que há de melhor nessa quinta-feira especial. Vai ser demais, hein, pessoal? Com o melhor das bandas do Sul pra você, Bandas e Companhia. Confira! 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
5: 14 horas, 1 minutos.
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3: Curtindo a nossa programação, ouvindo o que há de melhor no Bandas e Companhia. Nessa volta, nós temos mais sucessos. Confira aí. 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
1: E aí, tá gostando da nossa programação? Espero que sim, ó. Daqui a pouco eu estou de volta com mais Bandas e Companhia. Não saia daí! 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
1: 14 horas e 41 minutos.
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7: É muito bom ter você na sua rádio preferida. Bandas e Companhia, com a apresentação de Nando Pinheiro. Aumenta o volume porque tem mais, tem muito mais sucessos pra você.
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0: Não, Pantão de Nando Pinto. 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
3: Horas e 58 minutos.
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2: Bandas e Companhia. Estou de volta aqui com Bandas e Companhia.

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0: nossa melhor programação do seu. Fica ligado que tem mais essa rádio. É já já, hein? Na frequência.
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3: 15 horas e 17 minutos.
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4: É quinta-feira, dia de alegria, dia de curtir, dia de sambar e cantar com a gente e dia de fazer aquela dancinha gostosa do universitário. É o que a gente começa agora na quinta-feira. É quinta-feira, dia de alegria, dia de curtir, dia de sambar e cantar com a gente e dia de fazer aquela dancinha gostosa do universitário. É o que a gente começa agora na quinta-feira, 2 horas do melhor do universitário no seu dial. Muito prazer, eu sou o Jonatas Gonçalves, estamos chegando! Com a melhor sequência sertaneja.
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1: O melhor da música sertaneja passando aqui no programa Arena Sertaneja na edição de hoje. Tudo de bom pra você na audiência, onde quer que você esteja curtindo o nosso programa. Obrigado pelo carinho de sempre.
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3: 15 horas e 38 minutos.
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3: 15 horas e 57 minutos.
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3: 15 horas e 57 minutos.
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2: 16:18.
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2: Casal Raiz. Quem é casal aí, levante a mão. Quem é casal, quem tá de casal? Todo mundo sabe, todo casal briga, mas tem o casal Nutella e tem o casal Raiz. Eu sou casal Raiz. Vamos lá. Simbora.

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4: 16 horas e 41 minutos.
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8: É, tem coisas que a gente promete, mas não cumpre, né, gente?

0: sosseguei.
1: Muito obrigado.
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Alô, Goiânia. Eu quero fazer uma canção agora em homenagem ao eterno Cristiano Araújo. Os efeitos dele ainda estão em nós, todos nós. Assim, ó.

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2: 17:02.
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9: Buenas, gauchada amiga de todo o Brasil, está começando o nosso programa Morada Campeira e a partir de agora está no ar aqui na nossa rádio preferida, o melhor programa gaudério do rádio.

0: Tamo juntos, menino!
1: Que lindo, que lindo!
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Sejam todos muito bem-vindos e muito obrigado pelo carinho da sua audiência. Muito prazer, eu sou seu amigo Wilson Batista, o amigão do povo, o melhor programa Gaudério do rádio. Sejam todos muito bem-vindos e muito obrigado pelo carinho da sua audiência. Muito prazer, eu sou seu amigo Wilson Batista, o amigão do povo, e te faço companhia a partir de agora. Prepara o teu chimarrão porque o meu já está preparado e vamos começar o programa. 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

0: Made in Morada Campeira, no seu de hoje, aqui na nossa rádio preferida.
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3: 17 minutos.
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3: Estamos de morada aqui na mais amiga e da mais ouvida. Pedro Taça, lobisomem esperto, e Pepeu Gomes, a larga.

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0: Pouquinho, pelo amor de Deus!
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2: Conferimos aí o Portal Gaúcho, Gambá e Eustaço. Um intervalo e daqui a pouquinho a gente volta.
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6: Doras e 30 minutos.
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2: Vamos continuando com o nosso programa Morada Campeira, o melhor programa gaúcho para você. Obrigado aí aos amigos de todo o Brasil que nos dão a honra da companhia todos os dias aqui na sua rádio preferida, a sua e a minha, porque estamos juntos. Roger Moraes e o grupo Pátria Gaúcha, somente esta paixão, nos dão a honra da companhia todos os dias aqui na sua rádio preferida. A sua e a minha, porque estamos juntos. Roger Moraes e o grupo Pátria Gaúcha, somente esta paixão. E Sandro Coelho, seu pai falou, tá falado.

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3: Sandro Oliveira.
4: O que foi?
3: E a mãe me disse.
4: Mas tem pensamento, a tua mãe é louca.
3: Assuma teu filho.

0: chamar de papai?
1: Pare, guri, tu tá iludido. 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
2: Sandro Oliveira, assuma teu filho. Vamos prosseguindo com o programa Morada Campeira e daqui a pouquinho a gente volta.
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8: Buenas, gauchada amiga, programa Morada Campeira de hoje, trazendo o melhor som gaúcho pra você, que nos dá o prazer da audiência aqui na nossa rádio preferida. Che Barbaridade, o Troco da Nega Véia e o Xeloquedo, Tareco Sem Serventia.

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2: 18 horas e 2 minutos.
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0: Buenas, gauchada amiga de todo o Brasil. Programa Morada Campeira vai chegando ao seu final. Obrigado a você pelo carinho da sua companhia.
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0: Buenas, gauchada amiga de todo o Brasil. Programa Morada Campeira vai chegando ao seu final. Obrigado a você pelo carinho da sua companhia. Vamos deixando as últimas. Grupo Mate Quente, uma vaneira pros bigode. Grupo Rodeio, Orelhão da Fronteira. E Tchê Garotos, tô voltando pra ficar. Até a próxima, gaúchos e gaúchas, de todas as querências.

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1: Oi, João Luiz Correia, meu chapeludo. E como é que vai todo esse camperismo?
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0: que coincidências vão discorrer. Eu também tô amando lá na capital.
1: E eu amando delas também.
0: É, mas tô chorando. Vou tocar ali, Eu vou tocar ali, ficha no orelhão lá da fronteira. Enquanto tiver ficha, meu amor, vamos trovar. Ainda tem uns 20 ou 30 conto na gibeira. Eu tô

0: também apaixonado, Júlio?
1: Ah, que coisa boa. Um namoro na capital. Tiro reto, fica mais romântico.
0: Verdade.
1: Esse trem que eu de maneira até dar saudade do pai da fronteira, né?
0: Trazer ela pra cá,
1: principalmente, né? Se tiver um orelhão por perto do CTG, né, Reis?
0: Toquemos ficha.
1: A Santana do Livramento.
0: A Luita aqui.
1: Uruguaiano.
0: Manuel Viana.
1: São Borges.
0: Cacique.
1: Santiago.
0: São Gabriel.
1: Rosário.
0: Vou ter que ligar. Alô?
2: Oi, João.
0: João? Que João? É o Regis do Grupo Rodeio.
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1: 18 horas e 49 minutos.

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1: 20 horas e 36 minutos.

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